9 em ponto aqui na Primeira Sul Rádio. Obrigado pela sua sintonia, o carinho e audiência em todo o sul do estado do Espírito Santo. Você do leste mineiro, norte carioca, valeu, hein? Você também da nossa querida Castelo, curtindo a nossa programação, Cachoeira do Pimirim, Vargem Alta, Jerônimo Monteiro, Mimoso do Sul, Moqui, Venda Nova do Imigrante, Conceição do Castelo, Brejetua, Pedro Azul, Domingos Martins.

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Você acabou de ouvir Lando Reis pra você. Guardei todo amor. Ficando por aqui com a minha participação de hoje do Noite de Amor. Amanhã, se Deus quiser, tem mais. A partir das 8 da noite, fique ligado com a gente. Tem mais Noite de Amor. Aquele clima romântico pra você. 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Fique com Deus e até amanhã, se Deus quiser. Um abraço para o meu amigo Alexandre Baiano. Valeu, Alexandre, abração para você, ótima noite.

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0: Deus pode. Quando o sonho se desfaz, Deus reconstrói. Quando se acabam as forças, Deus renova. Quando o inevitável contar as lágrimas, Deus dá alegria. Quando não há mais amor, Deus faz nascer. Quando a maldição é certa, Deus transforma em bênção. Quando parece ser o final, Deus dá novo começo. Quando a aflição que persistir, Deus nos envolve com a paz. Quando a doença assola, Deus é quem cura. Quando é impossível se levantar, Deus torna possível. Quando faltam as palavras, Deus sabe o que queremos dizer. Quando tudo parece fechar, Deus abre uma nova porta. Quando você diz, não vou conseguir, Deus diz, não temas, pois estou contigo. Amém.
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0: pode, quarta-feira, bora trabalhar!
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0: Alô, alô, alô, Castelo, bom dia, sul do estado do Espírito Santo. Parte do estado do Rio de Janeiro, Minas Gerais, a nossa querida região serrana, meu aí. Quarta-feira, 15 de julho, 5 horas, quase 7 minutinhos. E hoje, até às 8, tocando muitas músicas e informações, levando até vocês muitas, mas muitas alegrias. 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

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Canal aberto, pode ligar no 3542-1017. Deixa aquele alusão especial pra quem você quiser e a sua música preferida. Bater um papo conosco aqui no WhatsApp é muito fácil. 28-3542-1017. E desde nossa programação, nós teremos daqui a pouquinho, às 6 horas, a oração com Maria Luísa Cota. Às 6h30, né? Vamos lá, vamos tentar lá em Vitória falar com o nosso pesquisador de preços, nosso amigo Érico. E eu tô vendo você virada.

0: padeiro querido, caprichando nos pãezinhos, bolos, biscoitos, rosca, até aquele delicioso macarrão.
1: Bom dia pros homens da terra.
0: Pra você, policial militar, policial civil, vigilante. Pra você, policial penal, agente penitenciário. Pra você do corpo de bombeiro. Pra você do SAMU, pra você da PRF, da Polícia Rodoviária Federal, e você, policial federal. Pra você, médicos, médicas, enfermeiras, enfermeiros, os nossos funcionários dos nossos hospitais, e você, enfermo. Pra você, caminhoneiro. Pra você, taxista. Pra você, motorista de ônibus. Pra você que tá dando aquelas primeiras vassouradas nas avenidas dos nossos municípios. Fazendo aquela coleta, caprichando na limpeza. Pra você que está transportando o futuro do Brasil, as nossas crianças e as nossas professoras. Pra você que está dando aquelas primeiras vassouradas nas avenidas do nosso município, fazendo aquela coleta, caprichando na limpeza. Pra você que está abrindo seu barzinho agora, sua lanchonete. E pra você, vamos começar esta manhã maravilhosa, super gostosa, porque agora já são 5 horas, quase R$7.
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0: compadre, bom comigo aqui. Pensei, ei. 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Olá, Zé, aqui comigo, aqui no WhatsApp, nosso amigo Juninho Andrade. Ô, Júnior, Júnior Andrade tá lá em Franca Sampa, né? É isso aí, ó. Vamos ver como é que tá aqui, ó. Tá na panha do café. Obrigado aí pelo carinho.
1: Bom dia, radialista. Te desejo uma ótima quarta-feira, um bom serviço. Um alô para todos os ouvintes, valeu? Estamos ligados aqui na 101,7 do Novo Parque, valeu? Quem mandou um alô, eu lá, São João da Barra, Atapona, todos os ouvintes lá, valeu? Lá em Vargem Alta, os Viários, em São Vicente, todos os ouvintes aí lá do bairro Basílio Pimenta, todos os ouvintes, Cotuco, Romildo, Damel, todos os ouvintes.
0: Certo. Beleza, beleza, vamos lá. Vem lá de Barra do Itabapuana agora, fala aí, dona Lúcia.
2: Zé Augusto, bom dia.
0: Bom dia.
2: Que é da Rua da Fumega.
0: Boa, da Silva.
2: Manda um alô pros pescadores, que eles estão ouvindo você, os reclamou comigo.
0: Já tá aí,
2: por que Zé Augusto não manda um alô pra gente aqui?
0: Já tá aí,
2: Itabapuana, nós estamos pescando camarão. Estão pertinho da Praia das Neves.
0: Isso aí, é
2: pescando.
0: Bom.
2: Que Deus te abençoe.
0: Valeu.
2: Um bom dia para todos nós. Um abraço.
0: Obrigado.
2: Colega Neia, dona Antunilda, para toda a família dela.
0: Deixa comigo.
2: Aqui agora está tudo bem, meu irmão já está melhor.
0: Graças a Deus.
2: Graças a Deus. Tá um aí. Bom dia para todos nós.
0: Obrigado,
2: que Deus te abençoe.
0: Amiga. Fica
2: muita
0: Deus
2: saúde.
0: Também.
2: Você, sua esposa, sua sogra, toda a sua família.
0: Obrigado, obrigado, amiga.
2: Tchau, dona Lúcia.
0: Direto da Rua das Viúvas, Rua da Fumega, lá em Barra do Itababana. Nosso amigo Luiz Carlos Silva, grande garoto aí. Tem aqui nosso amigo Pedro Págio, também tá sempre ligado aí, né, Pedro? Aquele abraço aí, Pedrão. É ele, sim, senhores. Quem vem aqui? Mais um aí, vamos lá, oi.
3: Bom dia, Zé Augusto. Seja mais acostumado na luta pessoal, Jair Monteiro.
0: Vamos ver,
3: bonita, meu amigo. Tchau, obrigado.
0: Valeu, compadre. Bom dia, Zé Augusto. Sou Nenê Chumbi de Alto Caxixe. Manda um alô pra todos do Caxixe, uma música bem bonita aí pra nós, tá legal, daqui a pouquinho. Bom dia, Zé Augusto, bom dia. Gostaria de colocar na lista de aniversário de hoje, Genaína, de Fátima Alves, de Venda Nova do Imigrante. Ô, Genaína, parabéns aí pra você, minha amiga. Muita saúde, Deus abençoe sempre, muitos e muitos anos de vida, tá bom, Genaína? Se tiver um pedacinho de broa aí, manda pra cá que a família agradece. Eita aí! 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Vem comigo! 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Aqui na primeira aça, 5 horas, R$ 27,30. Volto já.

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2: Compadre, 5 horas 34, 35 reaisinhos pra você. Daqui a pouquinho, a oração com Maria Luísa Cota. Daqui a pouquinho. E vocês aí, já é em Paraguaçu Paulista, São Paulo. Meu amigo Frei Egisto Canciana, tá aí, olha. Frei Egisto, tá ali o Frei Ricardo Caldinho de Feijão. E o Frei Vanderlei, né? É isso aí, beleza pura. Vamos ver aqui quem tá aqui comigo aqui, ó. Bom dia, Zé Augusto, bom dia.
3: Bom dia, Zé Augusto.
2: Oi.
3: Aqui é Luiz Carlos, aqui do estado do Rio de Janeiro, Quissamã. Manda um abraço aí pra minha esposa Sônia.
2: Quissamã.
3: Pra minha cunhada Rita, que mora aí em Venda Nova, no Espírito Santo. E o meu sobrinho ao lado. E para o Kaique, que fez aniversário ontem, tá bom? Que é o meu sobrinho que mora aí também, em Venda Nova. Um bom dia.
2: Aí.
3: E um bom trabalho aí pra vocês.
2: Parabéns aí desde já, Kaique. Oi, quem vem?
4: Bom dia, José Augusto. Mas um bom dia abençoado aí, ó, pra minha prima Lúcia, lá na Fazenda da Suri. Meu amigo Celso Pedrucci, Serginho Cavelar na Santa Maria e todos os motoristas da saúde. Tchau, obrigado.
2: Isso aí deve ser o bebê chorão, não falou nada aí, ó, né? Nosso amigo Ramon Lambranho também tá sempre ligado conosco aí, dona Tânia. O Rafael, aquele abraço aí, moçada.
5: Bom dia, Luiz Augusto, lá no Trimorante.
2: Isso.
5: Se der tudo certo, aí você toca uma música aí. Pede, bem bonitinho.
2: Deixa comigo.
5: Feliz pra Deco Abril, feliz pra meus filhos.
2: Deixa aí, comigo, isso aí. E olha, vou deixando aí um abração todo especial para o meu amigo Pedro Marinato, né? E a esposa, a dona Rita. E olha, o Nonozinho me ligou ontem, falou que já tá tudo certinho, já achou os documentos. Legal, olha aí. Oi. Valeu, Pedro, aquele abraço. Qualquer coisinha você fala pra nós aí, tá bom? Pedro Marinato e a Rita. E aí, certinho, certinho, já achou? Melhor assim, né? Melhor assim. Vamos nessa comigo? Oi! Vou deixar um abração todo especial para os nossos amigos aí falando, eu vou avisar vocês, é o seguinte, olha, o nosso áudio aqui, ele não pode passar de 30 segundos não, tá? Se passar dos 30, não adianta, pra mim não vai ter jeito, não vou fazer não, tá bom? Tem até 30 segundos só, tá legal? Nessa, nosso amigo Ramon Lambranho, tá mandando um alusão especial para o Dr. João Carlos Jordão Sasso, grande doutor! Aquele abraço, doutor João Sasso, aquele abraço, obrigado aí pelo carinho, por essa gostosa sintonia. Vamos nessa comigo? E ontem, nossa, ontem, aquele jogaço de bola, Espanha dá aula de futebol, domina a França e está na final da Copa do Mundo. Legal, né? É assim mesmo, tá vendo aí? Hoje, né? Hoje, quem queria? Aí, tem mais um aqui de 11. Quem queria o Brasil na Copa do Mundo? Só daqui 2030 se passar nas eliminatórias. Tem muita coisa pra rolar ainda. Isso é meio difícil, é meio difícil. Vamos nessa comigo aí.
6: Zé! Você é o número que eu uso.
2: Nossa.
6: Sabe qual é o número? G.
2: Ai, ai, ai.
6: G de grande.
2: Legal.
7: Oi.

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1: Ei, minha amiga Dona Nelza, seu Antônio, tá sempre ligado no Morro do Marimbondo. Os amigos aí do Morro do Marimbondo, né? Tá ali, olha. E também a nossa amiga Cátia também está sempre ligada, né, Cátia? Catarina, é. 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Oi, quem vem aqui? Anana! Valeu,
2: Perereca!
1: Tem, Munico, vem comigo mais um aqui,
2: vamos
1: lá.
2: Alô, Zé, bom dia, Agostinho Conceição do Castelo.
1: Justiça.
2: Gostaria de mandar uma alusão aí pra minha mãe, Maria de Lourdes, lá de Porto Grande. Lugar que faz frio, né? Sentado.
1: Ah, lá é bom, lá é bom fazer frio, é lá mesmo.
2: Não esquenta, não. Já morei lá e eu sei disso, né? Mandar um abraço aí pros meus irmãos, minhas irmãs também. Todo mundo de Conceição do Castelo.
1: Pra fazer um friozinho, é lá mesmo. Tá, deixa comigo. Alô, Agostinho, aquele abraço aí. É o nosso amigo Paulinho Perereca, ele tá desse jeito aqui hoje, ó. Eu acho que ele tá torcendo pra França, rapaz. Ai, ai, ai. Não deu, fica pra próxima. Agora hoje, quem entra em campo é a Inglaterra, né? Isso aí. Inglaterra e Argentina. A minha seleção joga hoje. Ô, Inglaterra! E vai ser campeão, Inglaterra! É desse jeito aí, olha, vou deixando aí um abração em todo especial aí, olha, para os nossos amigos ali na oficina do nosso amigo, a oficina Manhago, né? Nosso amigo Fred, tem ali o Marzinho Manhago, o Fred, o Matias, grande Matias aí, olha. Ali na Ponte São João, meu amigo Chiquita. E a Dona Maria das Graças, bom dia. Eis aí, ó. 5 horas, R$ 46. Daqui a pouquinho, às 6 horas, a oração com mais.

0: Edu Cardoso.
1: Bom dia, José Augusto. Sou eu do Cardoso aqui de Jaciguá. Gostaria de oferecer para minhas filhas, Paola, Poliana, Terezinha, Gisela, Leandro, Fabiana, Elsa, Rosalina, para todo mundo aqui de Jaciguá que estão ligados na Rádio Cultura e para todos vocês aí da Rádio Cultura, tá bom? Gostaria de pedir a música com
0: bem o chapéu,
1: tá bom? Falou, um bom dia a todos. Tchau,
0: bom
1: tchau.
0: Dia, bate, continua.
1: O meu compadre Jaime de Martini e o Sansão, tá bom?
0: Aí, ô Geronil do Sansão, é pra você, Sansão! Oiê, Jimmy! Geronil do Sansão é Matheus ali, olha. Tem o Cássio Reveri também, olha. O Gilmar e a Neuza da G. É, Gilmar, né? Da G Confissões. É, Gilmar e a Neuza! Nosso amigo Jaime da distribuidora. Meu amigo Paraíba, tomando aquele cafezinho já, né, Paraíba? Aquele cafezinho bom, gostoso aí, olha. E outra coisa, hein? Esse frio todo aí vale a pena. 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Daqui a pouco, 6 horas, daqui a pouco a oração com Maria Luísa Cota aí, ó.

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O anjo do Senhor anunciou a Maria, e ela concebeu do Espírito Santo. Ave Maria, cheia de graça, o Senhor é convosco. Bendita sois vós entre as mulheres, bendito é o fruto do vosso ventre, Jesus. Santa Maria, Mãe de Deus, rogai por nós, pecadores, agora e na hora de nossa morte. Amém. Eis aqui a serva do Senhor, faça-se em mim segundo a vossa palavra. Ave Maria, cheia de graça, o Senhor é convosco. Bendita sois vós entre as mulheres, bendito é o fruto do vosso ventre, Jesus. Santa Maria, Mãe de Deus, rogai por nós, pecadores, agora e na hora de nossa morte. Amém. E o Verbo se fez carne e habitou entre nós. Ave Maria, cheia de graça, o Senhor é convosco. Bendita sois vós entre as mulheres. Bendito é o fruto do vosso ventre, Jesus. Santa Maria, Mãe de Deus, rogai por nós, pecadores, agora e na hora de nossa morte. Amém. Rogai por nós, Santa Mãe de Deus, para que sejamos dignos

das promessas de Cristo. Derramai, ó Deus, a vossa graça em nossos corações, para que, conhecendo pela mensagem do anjo a encarnação do Cristo vosso Filho, cheguemos por sua paixão e cruz à glória da ressurreição, pela intercessão da Virgem Maria, pelo mesmo Cristo, Senhor nosso. Amém.

dia, meus irmãos e minhas irmãs. A paz de Jesus, que todos tenham saúde e que nós possamos nos amar uns aos outros, como o próprio Jesus nos amou. Esse é o grande convite que ele nos fez e continua nos fazendo. Nessa semana, meditando o Evangelho, continuando, né, a meditação do Evangelho de São Mateus, nós vimos na segunda-feira que ele disse claramente que não veio trazer a paz, mas a espada. Isso por quê? Porque ele nos quer próximos dele, ele nos quer nos amando uns aos outros, amando-nos em família, né, os filhos, os pais. Ele nos quer que nós sigamos com a nossa cruz. Ontem ele fez, né, o grande alerta às cidades que não o acolheram, que seria feito coisas maiores nas cidades onde, em primeiro lugar, não acolheram Jesus. Tiro e Sidônia serão tratados com menos dureza do que vós, Corazim, Betsaida, né? Porque não acolheram nosso Senhor Jesus Cristo. Então é preciso amar, acolher e acolher no irmão, porque esse é o grande pedido de nosso Senhor Jesus Cristo. Amai-vos uns aos outros, amai a Deus sobre todas as coisas e ao próximo como a si mesmo. Por isso nos convoca o amor. E hoje, continuando o Evangelho de São Mateus, no capítulo 11, versículos de 25 a 27. Pequeno, mas intenso. Naquele tempo, Jesus pôs-se a dizer: Eu te louvo, ó Pai, Senhor do céu e da terra, porque escondeste essas coisas aos sábios e entendidos e as revelaste aos pequeninos. Sim, Pai, porque assim foi do teu agrado. Tudo me foi entregue por meu Pai, e ninguém conhece o Filho senão o Pai. E ninguém conhece o Pai senão o Filho, e aquele a quem o Filho o quiser revelar. Palavra da salvação. Glória a vós, Senhor.

0: Vinde Espírito Santo sobre todos nós. Vinde nos estremecer como Jesus. Eu te louvo, ó Pai, Senhor do céu e da terra. Jesus estremece de alegria por toda a sabedoria do Pai em revelar o mistério da salvação. Esse mistério tão grande para todos nós, meus irmãos e minhas irmãs. Nós não conseguimos compreender com a nossa inteligência, com todo o nosso ser, nós não conseguimos compreender o grande mistério da salvação. E Jesus, ele, com grande alegria, pela sabedoria do Pai, nos revela o mistério da salvação, porque ele recebe do Pai esse grande mistério, que é maior do que o céu e a terra. Por isso ele revela esse mistério aos pequeninos. Ou isto quer dizer, aqueles que sabem dizer de verdade, Pai. Pai, eu te louvo. Pai, eu te agradeço. Pai, eu te reconheço na minha vida. Pai, eu sei que és tu quem me faz caminhar. Eu sei quem és tu que me faz louvar, agradecer, acreditar na tua palavra. Eu te louvo, Pai, Senhor do céu e da terra, por toda a sabedoria que me dás. E pelo contrário, ficam excluídos dessa revelação aqueles que têm muita sabedoria, os profissionais da sabedoria, aqueles que ficam fechados em sua autossuficiência, como nós vemos na carta aos Coríntios, primeira carta aos Coríntios, capítulo 1, versículo 19. Os autossuficientes se fecham para a graça de Deus, para o amor de Deus, para o ensinamento que nosso Senhor Jesus Cristo dá. Por isso, meus irmãos e minhas irmãs, precisamos reconhecer nosso Senhor Jesus Cristo, o revelador do Pai, o Filho que nos revela o Pai, porque ele conhece tudo do Pai e recebeu a missão de manifestá-lo aos homens. Jesus recebeu a missão de nos manifestar o Pai que nos agrada, o Pai que nos acolhe. Porque Jesus vê de longe, Jesus vê de todas as, em todas as gerações que chegaram até nós, a nossa geração e as gerações futuras. Jesus vê infinitamente todas. Ele vê no correr dos séculos essa inumerável fila de homens e mulheres de todas as idades, de todas as condições, de todas as formas, de todas as nações. Jesus vê que vão aderir com alegria à sua mensagem, transmitida pelos seus apóstolos, aqueles que viveram com Jesus, aqueles que posteriormente acreditaram em Jesus, aqueles que são os grandes missionários de nosso Senhor Jesus Cristo e levam a sua palavra, levam a sua mensagem, levam de forma muito especial o testemunho de nosso Senhor Jesus Cristo. E todos nós somos convidados a anunciar a palavra de Deus, a levar aos pobres a boa nova anunciada por nosso Senhor Jesus Cristo, porque este era o grande sinal do Messias, anunciar a boa nova aos pobres e pequeninos, aos pobres e pequeninos que acolheram a sua palavra, que anunciaram também a sua palavra. A todos Jesus lança um olhar apaixonado. Por isso vamos agora, de uma maneira muito especial, silenciar e sentir esse olhar apaixonado que Jesus tem por você, por mim. Muito embora nós não estejamos tão preparados, mas vamos sentir esse grande olhar de Jesus, esse olhar de amor, esse olhar de acolhimento, esse olhar apaixonado por nós. Independente do que nós estamos vivendo, do que nós estamos sentindo, do que nós estamos fazendo, do que nós estamos passando, Jesus está nos olhando com um olhar apaixonado. Ele nos quer do lado dele. Ele nos quer seguindo-o por todos os caminhos. Ele nos diz: vinde a mim todos vós que estáis cansados e oprimidos. Os pobres, os pequeninos, os humildes, correm até ele. E nós devemos ser esses humildes, esses pobres, que vamos até Jesus. Nossos fardos são pesados, mas ele abranda. Ele nos ajuda a carregar. Nós colocamos nos ombros dele e ele nos ajuda a carregar. Os grandes da terra, os sábios, conseguem ir a ele, alcançam a fé na medida que se fazem pequeninos e humildes. Então tenhamos essa humildade no nosso coração, meu irmão e minha irmã. Tenhamos a alegria de viver em nosso Senhor Jesus Cristo. Tenhamos a alegria de receber o que Jesus nos quer revelar na sua palavra. Nós vivemos numa sociedade em que dominam ideologias exatamente que contrastam a sociedade que se tornou muito exigente, sobretudo com as doutrinas que pretendem influir na nossa vida, que pretendem nos desviar da vida em Cristo Jesus. Os discursos do nosso Papa têm nos convocado frequentemente a viver o amor, a viver a paixão, a seguir nosso Senhor Jesus Cristo, a amar com humildade, a amar com clareza os pequeninos da terra. Nós vimos que na semana passada o Papa Leão reuniu pessoas que estão à deriva, né, na terra. Pessoas que não têm muito onde reclinar a cabeça, como Jesus. O Papa reuniu essas pessoas e disse da fome que ele tem. Fome de justiça, fome de amor. Essa foi a fome que o Papa foi para aquele almoço. E é preciso que nós também, seguindo o exemplo de nosso Senhor Jesus Cristo, seguindo o exemplo do sucessor de Pedro, tenhamos fome de justiça, fome de amor, fome de consciência tranquila, fome de viver a caridade, fome de fazer do nosso mundo um mundo melhor, porque nós estamos passando por ele. A nossa história tem que fazer diferença. A nossa história tem que influenciar, ou seja, ser testemunho para outras pessoas. Por isso, é preciso viver o bem. É preciso louvar ao Pai que esconde as grandes coisas daqueles que se dizem muito sábios e coloca para os pequeninos. Aqueles que louvam e agradecem a Deus pelo pão de cada dia, pelo pouco que têm, mas pelo grande amor de Deus que sentem. Por isso, meu irmão e minha irmã, que nós possamos aderir a Cristo, que nós possamos aderir às palavras dos nossos bispos, os documentos da Igreja, os documentos do Concílio Vaticano II, o próprio Evangelho, que passam pelo crivo de muita crítica, o Evangelho que muitos não querem seguir, a obediência à Igreja Católica Apostólica Romana, que nós somos todos frutos dessa Igreja, e como frutos dessa Igreja, é a ela que nós devemos obedecer. porque isto é bom para nós e favorece a nossa tomada de posição mais consciente, aderindo ao próprio Cristo como Senhor da nossa vida, Senhor da nossa história. Fazer da fé uma, a fé que nos faz aderir a Cristo, a sua igreja, é sempre também um ato de humildade, uma expressão de alguém que reconhece ter necessidade de salvação. É um ato de confiança naquele que nos quer se revelar, naquele que nos quer salvar. Passemos, meu irmão e minha irmã, a confiar, a acreditar e a revelar nosso Senhor Jesus Cristo a todos os nossos irmãos e irmãs, com o nosso modo de viver, com o nosso modo de testemunhá-lo. Por isso, louvemos e acreditemos, e que nós possamos com grande ardor dizer: eu te louvo, ó Pai, Senhor do céu e da terra, porque escondeste essas coisas aos sábios e entendidos e as revelaste aos pequeninos. Saibamos nós também louvar a Deus dessa forma, colocando o nosso coração em Deus, colocando a nossa fé no Deus que nos faz caminhar, que nos faz viver o nosso dia a dia. E é esse caminhar que nós desejamos para todos os nossos irmãos e irmãs aniversariantes de hoje. Aniversário de nascimento, de casamento, de batizado. Você sabe quando você foi batizado? Pois é, é bom lembrar o batismo e fazer também cumprir a vida que nasce para Deus, a vida que nasce como cristão. No batismo é isso que nós nos tornamos, filhos e filhas de Deus. Parabéns aos aniversariantes. E quem são eles, Augusto?
1: Sim, sim, alguns aniversariantes desta quarta-feira, dia 15 de julho, tá aqui. Oi!
2: Parabéns, parabéns, parabéns.
1: Completando mais um ano de vida aqui, olha, é o Zé do Carmo Silva, de Alto Viçosinha, Venda Nova do Imigrante. A Iracema Paneta de Azevedo, do Córrego da Telha. Genaíne de Fátima Alves, de Venda Nova do Imigrante. E o meu amigo, né, ali em Santa Justa, o Luiz Carlos Montanaro, 69 anos, do popular Carlinhos Montanaro. Aos nossos aniversariantes, paz, saúde e que Deus abençoe sempre.
0: As bênçãos de Deus. Nós vamos aqui convidando toda a comunidade para mais um almoço musical da creche Nossa Senhora da Penha, que já está em sua 24ª edição. Esse almoço será no dia 9 de agosto, como sempre, como 24 vezes, né? Como 23 vezes já aconteceram, vamos para 24 vezes na creche mesmo, na sede da creche. O almoço dia 9, a partir das 11 horas e 30 minutos, num valor aí só de colaboração de R$30, tem um Pix, né? Quem quiser. E como sempre também após o almoço, o leilão de garrotes, ou durante o almoço mesmo, já começa o leilão. Vamos ajudar a creche Nossa Senhora da Penha, essa creche que tanto colabora com a nossa Castelo, tanto ajuda as famílias de Castelo. Reserve essa data na sua agenda e vamos viver esse momento especial de confraternização, solidariedade e alegria. Adquira o seu convite, participe desse grande evento. Esse evento é em prol das crianças de Castelo. Participe, meu irmão e minha irmã. Sua presença faz a diferença. Procure adquirir o seu ingresso para entrar nesse evento maravilhoso que a creche nos proporciona todos os anos, trazendo esse almoço de alegria, esse almoço que faz com que todos sintam-se acolhidos. E é um almoço de grande alegria. Tem lá um forrozinho, né? Para aqueles que gostam. Vamos por lá participar. E a nossa paróquia tem missa sábado, né? Na Ponte de São João, às 19 horas. domingo às 7h no Apeninos e na Milagrosa, às 9h São Cristóvão e Jabuticabeira, 11h no Pedregulho e festa na comunidade do Alto Chapéu, festa em louvor ao padroeiro Santo Antônio. E na Fazenda da Prata também, missa às 11h e a festa em louvor a Nossa Senhora do Carmo. A Escola de Teologia e Pastoral continua convidando para a Semana Teológica, que tem o tema Escatologia. Essa semana será semana que vem, nos dias 20 a 24 de julho, no Salão do Centro Comunitário, iniciando às 19h15, terminando às 21h45. As inscrições são feitas na Secretaria Paroquial por um valor, para ajuda de custos, né? De R$40. Participe, meu irmão e minha irmã, da Semana Teológica, que trará o tema Escatologia, um tema que às vezes nos assusta, por isso é importante aprender desse tema. Nós vamos encerrando o nosso programa, mandando um abraço para o Lindomar, da comunidade Santa Luzia, Lindomar e a Regina, o Juarez Cavalini, a Maria da Glória, né? Os nossos grandes amigos, aí o Neném Catabriga, aniversariando, Aparecida Esquitino, Cristiano, a Sandra, o Saulo, o Geronildo, o Alonso, a Marilene, lá na Ponte São João, a Penha, a Rosa aqui da comunidade, a Romilda, tantas pessoas que nos escutam. Todos vocês, meus irmãos e minhas irmãs, que acompanham o programa do Zé Augusto, que acompanha esse momento de oração. Um grande abraço a todos. Saúde e a paz de nosso Senhor Jesus Cristo. Abençoe-nos o Deus Todo-Poderoso e Misericordioso, o Pai, o Filho e o Espírito Santo. Amém. Louvado seja nosso Senhor Jesus Cristo, para sempre seja louvado. Bom dia a todos.

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2: Olha, o nosso amigo Érico, direto de Vitória, já deu uma ligadinha pro meu telefone aqui e deu um probleminha técnico lá, e essa semana ele não vai trabalhar, não. Só a partir de semana que vem, tá legal? 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A cotação do café nós temos, né? Então anota aí, olha. Lembrando a vocês que esses preços aí, olha, foram comercializados ontem no Centro de Comércio de Café em Vitória. Então vamos lá. O café Arábica Bebida Dura foi comercializado a saca de 60 quilos a R$ 1.553. O café Arábica Bebida Rei foi comercializado a saca a R$ 1.280. E o café Conilon tipo 78 a saca de 60 quilos foi comercializado a R$ 1.051. Lembrando a vocês mais uma vez aí que esses preços foram comercializados ontem no Centro de Comércio de Café em Vitória. 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Fome Agrícola da Cultura FM, importante, então, só volta na próxima terça-feira.
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0: 6h42. 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Deixando aí um abração pro meu, um abraço todo especial pro meu amigo Pedro Marinato, né? É, Pedro Marinato é a esposa Rita. O Pedro tinha perdido os documentos aí, mas já foi encontrado, né, Pedro? Aquele abraço aí, Pedro. Oi, aqui, quem vem aqui? Olha só, o Azarbal, herói da Espanha, nunca se seduziu por milhões de grandes times. É isso aí, tá vendo aí? É assim, ó. Ninguém joga, tem que jogar por amor à camisa, né? Quem tá aqui comigo sem áudio, né? Esse aí não tem nome, não botou o nomezinho aqui. Esse aqui, deixa eu ver quem é aqui, olha. É, o doutor da estrada, o locutor da estrada. Tá aí, legal, gostei, ó. Nosso amigo Fábio, um grande Fábio na escavadeira, é o Fábio. Fábio, um grande abraço aí. Bom dia, Zé Augusto, bom dia. Nossa amiga Rose, Zampiri, né? E também tem o Adilson e a Beatriz. Nosso amigo Divan também tá ali. Nossa, Zé Augusto, bom dia. Hoje é aniversário de Iracema Panetta de Azevedo do Córrego da Telha. Hoje, assim, parabéns, minha amiga. Tudo de bom pra você. Muita saúde, Deus abençoe sempre. Muitos e muitos anos de vida aí, tá bom, né? E aí? 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
1: Zé! Hã? Zé! Hã? Você é o número que
0: é mesmo, você acha?
1: Sabe qual
0: não,
1: o número?
0: Não, não,
1: não, G! Hã? G! G de grande!
0: Fica espalhando, não, gente.
2: Jesus!

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0: 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Quem tá aqui? Deixa eu ver, averiguemos aqui. Nada de alguém. Bom dia, Zé Augusto, é a Lúcia da Fazenda das Flores. Estou passando para desejar um feliz aniversário para o meu cunhado Luiz Carlos Montanaro, Carlinho Montanaro. Aê, Carlinho, parabéns aí, tudo de bom para você, muita saúde aí, tá bem? Muitos e muitos anos de vida. Né? Zé Augusto, hoje é aniversário do José Carlos Tedesco. Ô, Tedesquinho, parabéns, meu amigo, tudo de bom para você, muitos e muitos anos de vida aí, tá bom, né? Sei lá, vamos nessa, valeu aí, Rosi, Tupi. Quem tá aqui, olha, sem áudio, não tem áudio, né? É. Então, guarda o braço. Guarda o braço, sem áudio aqui, Zé Augusto. Bom dia, minha amiga, sempre ligada aí, olha. Francisca de Paula, legal. E aí? 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E a massa de pastel Pablitos informando pra você aí, ó. Aqui na primeira aça, 7h01.
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0: 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E aí, a Inglaterra e a Argentina decidem hoje quem enfrenta a Espanha na final da Copa do Mundo. Eu vou falar, vou dar meu palpite. Eu vou dar meu palpite. A Inglaterra vai passar fácil, fácil. Vou dar até um palpite aqui, ó. 2-0 para a Inglaterra.
1: Jesus!
0: Olha, a Regina já tá falando em 4-0 aqui, rapaz. Nossa, agora é bom. Quem sabe? Bom dia, Zé Augusto. Bom dia, nosso amigo Patrick Los Neto. Ligadaço aí conosco aí também. Obrigado aí pelo carinho, tá bom, Patrick? Bora trabalhar. Nossa amiga Noemi Alibardi, ali no bairro Niterói. O Edis Viana, né? Olha aí. Agora sim. Bom dia, Zé Augusto. Aqui é o locutor da estrada, falando diretamente de Uberaba, Minas. Aí, olha. Seguindo para Uberlândia, estado de Minas Gerais. Sou de Cachoeiro de Itapemirim, beleza? Manda um abraço para toda a galera do Setec, das Pias e toda a galera da rodagem. Valeu aí, tô sempre no gradaço aí, ó. Ligadaço. Aqui um abraço a todos de Muqui, Espírito Santo também, olha. Diretamente, locutor da estrada, legal, cara. Beleza aí. Bom dia, valeu, locutor da estrada. Ótima viagem para vocês aí, tá bom? Um abraço todo especial aí. Oi, essa amiga Regina Tosta de Pedra Lisa, olha. Mandando um alô para o marido Sabiá do Forró, os filhos Bárbara, Denis, Enoque, Tainá, netos e genros e amigos. Vamos nessa, 7 horas, R$12. Oi.

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1: 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E aí, meu, olha aí, ouve essa aí, olha. O capixaba, isso aí, Richarlison do Tottenham. Agora ele foi aprovado no teste para obtenção de cidadania britânica. Ele tá igual eu, agora vamos torcer pra Inglaterra também. Hoje vai dar Inglaterra de novo. Certo, certo. Nossos amigos sempre ligadinhos aí de Morro Alto, né? É isso aí, olha. A Rose, o Adilson, a Beatriz, a pequenina. Oi! Zé Augusto, aqui é o Sérgio Pereira de Vargem Alta. Tá chovendo, oi! Chuva boa, manda vir pra cá também, tá bom? Vamos nessa comigo? 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Aqui na primeiraça, 7 horas, 29 reaisinhos. Tô voltando já, já.
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0: compadre. 7:36 E olha aí, olha. Família procura jovem que desapareceu após sair da casa de amigo em Jerônimo Monteiro. Roselino Avelino Vieira, 26 anos, foi visto pela última vez na região de Lusitânia após sair correndo da casa de um amigo. A família de Roselino Avelino Vieira, 26 anos, está à procura do jovem que desapareceu após ser visto pela última vez na região de Lusitânia, em Jerônimo Monteiro. Ô Lino, Roselino, volta pra casa, meu amigo, volta pra casa, vai estar te esperando aí, tá legal? Meu amigo Braz Esquiteiro, sempre ligado aí, né? Também, ó. Meu amigo Chiquinho Cossati, grande garoto aí. E eu tô de carona com elas aí, né? É, a Tereza do Alevi, né? E a minha querida Neia, uma ótima viagem pra vocês, Neia. Um beijo no coração, hein? Vamos nessa comigo? Oi!
1: Olha, gente, José.
0: Oi!
1: Oi, Zé!
2: Vem pra cá!
0: Não, hoje é quarta-feira, nós vamos descansar. Mas o Zé Lúcio, o Beguinha e o Celso Pedruzzi vai aí, tá bom? Segura aí.
3: Fala comigo!
0: Fala comigo!

0: Agora que... Oi, e aí, olha aí. Lamine ia mal, entendeu? Observou essa aí? Ia. Lamine ia mal, mas agora ele está muito bem. Vamos aguardar quem vem pra cá. Vamos lá. Entendeu? Bom dia, Zé Augusto. Gené, nosso amigo Jorge Gené, olha. Vou ficar devendo o azul aqui, tá bom, Jorge? Tô em cima da hora por aqui. Vou ficando por aqui, volto nesta quinta-feira às 5 da matina, se o nosso bom Deus nos permitir. 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Tchau, Castelo, tchau, sul do estado do Espírito Santo, a nossa querida região serrana, meu. Quarta-feira maravilhosa, super gostosa, até lá.
1: Ah, seu Sérgio Tianão.

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3: Bom

0: Salve, salve, simpatia! 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
0: E é só pela internet também, claro, a galera online, de Castelo para o Mundo, essa é a nossa rádio.
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0: Hoje, quarta-feira, dia 15 de julho de 2026. Parabéns para você que tá fazendo aniversário hoje. Felicidades, paz, saúde. Liga pra Cultura pra prestar homenagem ao aniversariante do dia. Pra pedir o seu sucesso também, né? Pode ligar 3542-1017. Manda o zap também. Mensagem de texto, mensagem de voz. É a sua participação até as 11 aqui no
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0: Daqui a pouquinho, informações chegando com os repórteres da Cultura, deixando você muito bem informado no nosso Girando com Notícia. Já, já. Tem Carvalho. Também tem o Girando com Notícia. Orlando Luiz, Humberto Rocha, primeiramente o nosso plantão de notícias do Jornal da Cultura. Daqui a pouquinho também tem a previsão do tempo para hoje, dicas de saúde. Hoje às 9 da manhã, você sabe, toda quarta tem.

0: Seu mini show, quatro músicas do seu artista preferido, você deixa a sua dica com a gente. As 10 sem sequência da vovó, quatro músicas pra você recordar, as que marcaram os anos 70, 80 e 90, pede a sua velhinha aí.
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1: Viver é acalentar sonhos e esperanças, fazendo da nossa inspiração maior. É buscar nas pequenas coisas um grande motivo para ser feliz. Comece o dia orando, viva confiando e termine agradecendo. E nunca se esqueça, Deus é fiel em cada detalhe.

0: 8:08 na primeiraça do inverno, essa é a nossa rádio.
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0: se liga, é só sucesso. I see love. Jonas Blue. A primeira sequência musical de hoje do nosso show da manhã. Até as 12, vamos juntos. Na programação do seu inverno, você participando com a gente. Pedindo seu sucesso, mandando um alô pra sua turma de trabalho, pro aniversariante do dia. Fica à vontade pra você participar com a gente. A programação rolando em 101,7. É a nossa Cultura FM, fazendo um clima no seu dia a dia. Abraço pra turma ligadinha com a gente aqui. Abraço aqui da Érica da Mamona. Uma alusão pro tio Evânio Soares, né? Coquim, aniversariante do dia. Alô, Coquim, parabéns. Anos de vida, saúde, nosso amigo José Iquacini, sempre ligado também, o Lafon da Escavadeira, a turminha lá da Secretaria do Interior, rapaziada trabalhando, radinho ligado da Gordura, abraço pra vocês aí, bom trabalho. É, Betim, ligado com a gente em Cachoeiro, manda alusão pra toda a galera do bairro aqui da Ban, a Elza, mandando um abração pra galera Arte Massa, em Cantagalo, São Vicente, Cachoeiro, galera sempre ligadinha com a gente também. Isso. Também o Pedro Gonçalves, tá ligado com a gente lá em Vargem Alta, pedindo a sua música aqui na nossa programação também. Manda um alôzão pra esposa, a Elizabeth, e a filha, Ana Clara, né? E a turminha de Vargem Alta, sempre na sintonia da número 1 do Sul do Estado.
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0: Ó, olha, vem aí a 64ª Festa de São Cristóvão, padroeiro dos motoristas, hein? 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Participe do sorteio beneficente em prol da regularização da área de estacionamento da festa e concorra a uma CG Start 160 zero quilômetro, com tripla chance de ganhar. 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Após o sorteio, haverá transmissão do jogo da final da Copa do Mundo no telão, né? Bacana? 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

0: Telepatia, Romildo André. 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
2: Na Cultura Rádio do Inverno, agora 8h24. 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
2: Bom, nessa quarta-feira, o sol aparece um pouco mais e ainda chove rápido nessa manhã no litoral do estado, né? E também no sul e no extremo norte, devido à entrada de umidade trazida pelos ventos costeiros. Chove rápido no litoral pela manhã, com abertura de nuvens no decorrer do dia. Nas demais regiões, sol entre nuvens, sem previsão de chuva. As temperaturas sobem um pouco. Previsão para a região sul de Jingapé: chuva rápida nessa manhã, abertura de nuvens no decorrer do dia. Áreas menos elevadas, temperatura mínima 15 graus e máxima de 25. Áreas altas, mínima de 11 e a máxima de 21 graus. Região serrana: chuva rápida pela manhã e abertura de nuvens no decorrer do dia. Áreas menos elevadas, temperatura mínima 14 graus e máxima de 24. Áreas altas, mínima de 12 e a máxima de 21 graus. É a previsão do Incaper para hoje.
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0: 8h26 na Cultura Primeiraça, tá na hora de informação com você, Ney Carvalho. Bom dia.
1: Bom dia, Romildo André. Bom dia, os ouvintes da Rádio Cultura FM. Um ciclista morreu na tarde desta última terça-feira, dia 14 de julho, na rodovia Gumercindo Moura Nunes, no bairro Vilagem da Luz, em Cachoeiro de Itapemirim. De acordo com testemunhas, o ciclista foi atingido por uma caminhonete. Ele não resistiu aos ferimentos e morreu no local. A polícia militar foi acionada para registrar a ocorrência. Até o momento, não há informações sobre a dinâmica do acidente. Um motociclista ficou ferido em um acidente na tarde desta última terça-feira, dia 14 de julho, na Avenida Fioravante Cipriano, no bairro Aeroporto, em Cachoeiro de Itapemirim. Segundo populares que prestaram os primeiros socorros até a chegada do serviço de atendimento móvel de urgência, o rapaz estava consciente, mas reclamava de dores pelo corpo. Até o momento, não há informações atualizadas sobre o estado de saúde da vítima. Duas pessoas ficaram feridas após uma colisão entre duas motocicletas na tarde desta última terça-feira, dia 14 de julho, em Cachoeiro de Itapemirim. O acidente aconteceu na Avenida Doutor Aristides Campos, no bairro Gilberto Machado. Populares prestaram os primeiros socorros às vítimas enquanto aguardavam a chegada de uma equipe do Serviço de Atendimento Móvel de Urgência. Até o momento, não há informações sobre a dinâmica da colisão nem sobre o estado de saúde dos envolvidos. Dois motociclistas ficaram feridos em um acidente registrado na tarde desta última terça-feira, dia 14 de julho, na Avenida José Rosa Machado, no bairro Alto Novo Parque, em Cachoeiro de Itapemirim. Um dos condutores perdeu o controle da motocicleta e atingiu o outro motociclista. Após o impacto, uma das motos bateu contra uma motocicleta e um carro que estavam estacionados na avenida. Populares que estavam próximos prestaram os primeiros socorros aos feridos. As causas que levaram o motociclista a perder o controle da direção não foram informadas. 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
24: De volta com o nosso show da manhã, agora 8:38. Daqui a pouquinho teremos o nosso mini show, né? Às 9 da manhã, toda quarta-feira, você curte 4 músicas do seu artista preferido e você deixa sua dica com a gente. Certinho? 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
0: 8h39, bom dia.
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1: Uou! Bom dia, tudo de bom.

0: Bad Boy, DML. Daqui a pouquinho, temos o nosso mini show de hoje, né? Olha, vem aí a 64ª Festa de São Cristóvão, Padroeiro dos Motoristas, hein? De 19 de julho, domingo, às 15 horas, na Igreja de São Cristóvão, localizada no quilômetro 121 da BR-262, em Pinga Fogo, Conceição do Castelo. Vai participar do sorteio beneficente em prol da regularização da área de estacionamento da festa e vai concorrer a uma CG Start 160 zero quilômetro com tripla chance de ganhar, viu? Garanta já a sua cartela pelo WhatsApp 28 99972-2039. Após o sorteio, haverá transmissão do jogo da final da Copa do Mundo no telão, viu? E tem sorteio rolando, hein? 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Bora participar! Boa sorte! Vamos nessa! 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
1: Na Cultura ligada em todo lugar, agora faltando 7 para as 9, hora pra você de massa de pastel Pablitos, uma massa para cada ocasião. 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
1: Dicas de saúde, dicas pro seu inverno, né? Olha, outra dica importante é tentar evitar aglomerações. Não é à toa que o isolamento social era uma das principais medidas contra a Covid-19, não é mesmo? Quanto menos pessoas em um local, menores as chances de contaminação com doenças respiratórias, viu? Cuide-se bem e, claro, saúde para você.
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3: Bora lá! Toda quarta-feira, a partir das 9 da manhã, você curte quatro do seu artista preferido no nosso Mini Show, no Show da Manhã.
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3: E você deixa sua dica com a gente aqui no nosso WhatsApp. É o 28-3542-1017.
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3: Hoje vamos atender aqui a nossa amiga Rosemary Lima Bernardes, de Mimoso do Sul. Pediu aqui quatro dos Barões da Pisadinha, né? Beleza, abração pra galera de Mimoso, hein? Sempre na sintonia, sempre participando com a gente. Beleza, galera curtindo, são mais de 36 municípios, todo mundo na mesma

0: Rosemary de Mimoso, nosso mini show de hoje. Bora!
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0: Foi nosso mini show de hoje. Atendendo a Rosemary Lima Bernardes, de Mimoso do Sul. Pediu quatro dos varões, curtiu aí, ó. Essa foi a participação de Lulinha, né? Coração na cancela.
1: Obrigado.
0: Também pai. Esquema preferido, toque, toque, toque. E a primeira, seu bebê tá bebo. Obrigado, Rosemary, pela participação. Um abração pra turma bacana de Mimoso. Galera sempre ligada. Dá um bom dia aqui também. Nosso amigo Tilim Neves. Alô, Tilim. Obrigado com a gente, mandando o seu zap pra cá. Também o Cristiano Marques, de Campos do Goitacazes. Sempre na sintonia. Beleza, irmão? Abração aí, tudo de bom, pessoal de Campos do Goitacazes, Rio de Janeiro. Galera ligadíssima. Então, quarta-feira que vem, de volta o mini show. Sempre com sua participação, você deixa a dica. Curte quatro do seu artista preferido.

0: Meu amigo Humberto Rocha, um ótimo dia.
1: Um ótimo dia para você também, amigo Romildo André e ouvintes do Show da Manhã da Cultura. Quarta-feira, 15 de julho de 2026. Hoje é o Dia Internacional do Homem. Nossa igreja celebra São Boaventura. 196 dias se passaram, faltam 169 para terminarmos o ano. O miliciano Vaguinho Batman integrava a lista dos criminosos mais procurados do Espírito Santo, foi preso no estado do Rio de Janeiro. Ele é apontado pela Polícia Civil como mandante do assassinato do vereador Marquinhos da Cooperativa de Presidente Kennedy, crime que causou grande repercussão no sul do estado. A prisão foi realizada após um trabalho conjunto das forças de segurança que localizaram o suspeito em território fluminense. Agora, Vaguinho Batman deverá responder à justiça pelas acusações relacionadas ao homicídio e por outros crimes investigados. O grupo Coutinho, um dos maiores grupos supermercadistas do Espírito Santo, anunciou a compra da rede Quitanda. Com a aquisição, o grupo, que já é proprietário das bandeiras Extra Bom, Extra Plus e Atacado Vem, amplia sua presença no mercado capixaba. Pesquisa Quest, divulgada hoje, quarta-feira, mostra o presidente Lula do PT 8 pontos à frente do senador Flávio Bolsonaro do PL na simulação de segundo turno da eleição presidencial. Lula tem 45% das intenções de votos contra 37% de Flávio. E a Volkswagen anunciou um plano de reestruturação que prevê reduzir em até metade o número de modelos oferecidos ao mercado e diminuir a produção anual de veículos para 9 milhões de unidades. A medida faz parte da estratégia da montadora alemã para cortar custos, simplificar a sua operação e enfrentar o avanço das fabricantes chinesas, que ganharam espaço nos últimos anos com veículos elétricos mais competitivos. A empresa não detalhou quais modelos vão deixar de ser produzido e nem informou quantos empregos poderão ser afetados. Também não confirmou as informações publicadas pela imprensa alemã sobre uma possível demissão de até 100 mil trabalhadores até o final da década e o fechamento de 4 fábricas na Europa. 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
3: Beleza. É porque tem sequência da vovó. E o pessoal gosta de recordar os bons tempos. Deixando a dica aqui pra matar saudades. Quatro na sequência. Daqui a pouquinho, as que marcaram os anos 70, 80 e 90. E você, meu amigo ouvinte? 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

0: Bom dia! 931! Yeah. Na número 1 do inferno!
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0: Eduardo Costa! Bom.

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0: 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Felipe Hats e Kevin o Cris dentro de você. Daqui a pouquinho, a sequência da vovó, pessoal mata saudades com as músicas marcadas dos anos 70, 80 e 90. Pessoal participando com a gente aqui, né? WhatsApp, você ouve cultura, cultura ouve você. Bom dia.
1: Bom dia, Ramon André. Tudo bom?
0: Bom.
1: Essa é a Ana Regina Brejaúba.
0: Oba.
1: Aqui eu quero mandar um alô especial pro meu sobrinho, é Victor Wallace Silva. Ele mora ali na Mata das Flores, tá fazendo aniversário hoje.
0: Beleza.
1: Coloca no aniversário antes do dia, fazendo favor.
0: Certíssimo.
1: Tá bom, manda a próxima música pra ele. Tá, muito obrigada, bom trabalho.
0: Obrigado, um abração. Alô, Vitor Wallace Silva, Mata das Flores, aniversário antes do dia. Aí, garoto. Olha, vem aí a 64ª festa de São Cristóvão, Padroeiro dos Motoristas, hein? Dia 19 de julho, domingo, às 15 horas, na igreja de São Cristóvão, localizada no quilômetro 121 da BR-262, em Pinga-Fogo, Conceição do Castelo. Participe do sorteio beneficente em prol da regularização da área de estacionamento da festa e concorra a uma CG Start 160 zero quilômetro, com tripla chance de ganhar. 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
2: Parabéns, parabéns, parabéns pra você.
0: Parabéns pro Luiz Carlos Montanaro, popular Carlinhos Montanaro, 69 anos em Santa Justa. Também a Geraine de Fátima Alves, Venda Nova do Imigrante. Iracema Paneto Azevedo, Córrego da Telha. O Zé do Carmo Silva, Auto Vi Sozinha, Venda Nova do Imigrante. José Carlos Tedesco. Olá, Tedesquinho. Alô, Tedesco. E o Vitor Wallace Silva, de Mata das Flores. Se hoje é o seu dia.

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1: Na Cultura, nossa rádio, agora faltando 9 para as 10, hora para você de Unimed Sul Capixaba. 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

0: como rolar quatro de antigamente que não saem da mente. Quatro sucessos do tempo da vovó, do vovô, do papai, da mamãe, dos titios. Quatro músicas da sua época também, tá? Agora na cultura, o show da manhã arrebenta o baú e traz pra você Sequência da Vovó. 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
1: 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Ô vovó, chega mais.
2: Tá com polga na cueca, tá aqui, vou catar, se eu virei bem.
1: Ei, vovó, recordando agora as que marcaram os anos 70, 80 e 90, a galera participa de montão com a gente, como sempre. Deixa a dica aqui no nosso WhatsApp, que é o 28-3542-1017. E a sua participação no nosso show da manhã, né? Agradando geral, programação diversificada de segunda a sexta-feira. E a primeira dica de hoje é do nosso amigo Vaguinho Barbeiro, né? São José do Calçado. Alô, Vaguinho! Abração, meu irmão. Galera de calçado aí sempre na sintonia. Bora recordar, né, Vaguinho? Essa daí é Blue Savannah. É o Reassure. Blue Savannah é uma canção da dupla inglesa de synth-pop Erasure, do seu quarto álbum de estúdio, White, de 1989. Composta por Vince Clarke e Ant Bell, a música foi lançada como single no Japão em 25 de janeiro de 1990. No Reino Unido, no mês seguinte, a Alpha Records lançou-a no Japão como o primeiro single do álbum, né? A Mute Records lançou-a na Europa como o terceiro single e a Side Records lançou-a nos Estados Unidos como o segundo single. A canção é descrita como uma inspiradora canção de amor. Após o lançamento da música, Blue Savannah tornou-se o oitavo sucesso do Erasure no top 10 do Reino Unido, alcançando aí o terceiro lugar na parada de singles. Na Irlanda, a canção chegou à mesma posição, tornando-se o décimo sucesso do Erasure no top 10 daquele país. Em outros lugares, a música alcançou o sétimo lugar na Dinamarca e o 12º lugar na parada de vendas de singles de 12 polegadas na Billboard nos Estados Unidos. O videoclipe da música foi dirigido por Kevin Goodley e apresenta aí uma misteriosa mão azul pintando Bell e Clark completamente de azul, né? Ned Haggard, do Allmusic, declarou a música como um número forte, observando seu impulso relativamente discreto, que soa como um número de leve de Motorik e também Kraftwerk, com o brilho apropriado do Erasure. Bill Coleman, da Billboard, escreveu-a como um número energético. É uma joia suave e de ritmo fácil. Ernest Hart, da Cashbox, comentou: aqui o Erasure se livra completamente de sua antiga imagem para um visual Kraftwerk. Então surge uma mistura de Kraftwerk com hip-hop. É melhor que a original. O jornal escocês Dundee Courier

0: elogiou a música como um trabalho excelente, né? Em uma análise retrospectiva, Chris Herrard, do Metro Weekly, a considerou talvez a faixa com o melhor som de Erasure. Colocou a pra tocar agora e ela soa tão fresca que parece ter sido gravada ontem. Ele a descreveu como um devaneio sonoro, uma melodia sublimemente bela, cantada com sentimento genuíno por Andy Bell. Sobre alguns dos mais belos trabalhos do teclado de Vince Clarke, aquela parte de piano incrivelmente vibrante simplesmente salta das caixas de som. É disso que se trata a grande música pop, disse ele. Ela te faz sentir bem só de ouvi-la. Darren Lee, do The Quarius, observou o esplendor eletroexuberante de Blue Savannah, afirmando que é um dos hinos pop mais gloriosamente efervescentes já gravados. Christopher Smith, do Talk About Pop Music, chamou-a de alegre e Erasure é a sua melhor forma. Ele observou que a voz de Bell nos primeiros versos e no refrão é ao mesmo tempo assombrosa e sensual na mesma melodia. Para começar a viagem no tempo de hoje, Blue Savannah, Erasure.
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futuro da nossa rádio. You are the one. Ahá. A clássica You Are The One, da banda norueguesa Ahá, foi lançada oficialmente em novembro de 1988, né? A faixa foi o quarto single do terceiro álbum de estúdio do grupo Stay On This World. E vai ter mais sequência, né, vovó? E hoje também recordamos Michael Sullivan e Paulo Massadas. As participações de Roupa Nova, Sandra de Sá, Fafá de Belém, Joana, Patrícia Marques, Wagner, Rosana, Alcione, José Augusto e Trem da Alegria. A música Dê Uma Chance ao Coração. Recordamos também Chuvas de Verão com José Augusto. E começamos recordando The Richery com Blue Savannah, versão remix.

0: Orlando Luiz, é com você, bom dia.
1: Bom dia, Romildo, amigos ligados no Show da Manhã, reportagem 101.7 da Cultura FM, falando hoje de Muqui, aqui na região dos Vales e do Café. A Defesa Civil do município está fazendo minucioso monitoramento na área rural da Morubia, onde rochas estão ameaçadas de desabar e pode até atingir residências próximas aos barrancos. Alguns moradores foram procurados pelas autoridades e até orientados a saírem de suas casas em caso de alguma chuva mais forte. A erosão da terra é evidente e o risco é muito grande. A estrada vicinal, conhecida como Serra da Morubia, ou Rota do Dragão, começa no bairro Felipe Marques, ainda no perímetro urbano de Muqui, na Boa Esperança, e é bastante movimentada porque é utilizada pelos pecuaristas e pelo pessoal da lavoura cafeeira, os Andes, Sempre Viva, Fortaleza e Sumidouro, que ligam Muqui a Tilivivácua. Os moradores já entraram em contato com a prefeitura também já acionou as autoridades da área de urbanismo, meio ambiente, mas ainda não há uma medida para resolver esse grave problema. 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Amanhã nós voltamos aqui da região dos Vales do Café. 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Orlando Luiz para o Show da Manhã.

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2: Beleza, reta final do nosso Show da Manhã. Daqui a pouquinho, Luiz Manchu para mais um Cultura Esportiva. 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

0: você liga, é só sucesso. Seja ex, Henrique e Juliano, no nosso show da manhã. Mais música no seu rádio, meio dia 15 com Marcos Moreno, Jura Tarde. Daqui a pouquinho, Fumagem na área, pra mais um Cultura Esportiva. Aquele giro do mundo esportivo na nossa 101,7. Cultura. E amanhã, a partir das 8 da matina, tem mais.
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1: Viver é acalentar sonhos e esperanças, fazendo da fé nossa inspiração maior. É buscar nas pequenas coisas um grande motivo para ser feliz. Comece sempre o seu dia orando, viva confiando e termine agradecendo. E nunca se esqueça, Deus é fiel em cada detalhe.

0: Amém.
1: Bom dia!
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4: Chegando o Internacional, Luiz Manchu para mais um Cultura Esportiva, aquele giro do mundo esportivo da nossa primeiraça 101,7 Cultura.
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4: Amanhã tem mais, se Deus quiser, a partir das 8 da manhã, um show de música, informação, descontração, alegria, alto astral, energia positiva nas manhãs, segunda a sexta-feira. Agradecendo sempre a sua sintonia, você na sua casa, no seu carro, no seu trabalho, esteja onde estiver, saúde e paz para você, para a família, para os amigos, tudo de bom mesmo, hein? Aquele abraço.

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Horário de Brasília, com pontualidade britânica, como sempre, 11 horas.

0: dia, galera. Bom dia, você, melhor ouvinte do mundo. Você que acabou de curtir o Romildo André, o locutor simpatia e grandalhão da cultura, apresentando o show da manhã desta quarta-feira, dia 15 de julho de 2026. Dia 15 de julho é o dia do homem. Não é só no sexo, não. Tem que ter caráter para ser um grande homem. Hoje é o Dia Nacional dos Clubes. Todos os tipos de grupos, né? São vários clubes, merecem respeito. E hoje é o Dia Nacional do Pecuarista. Aos pecuaristas, os nossos abraços. Hoje é o dia de abraçarmos também Cachoeiro de Itapemirim, como todos os dias, né? A capital secreta do mundo. Você aí do BNH, do IBC, do Guandu, obrigado pelo carinho. Carinho que nós temos também pelas comunidades de Jerônimo Monteiro, Rancharia, Barra Limpa, as comunidades de Mimoso do Sul, São José das Torres, Dona América e as comunidades castelenses, São Vitório, Povoação, Quilombo, obrigado pelo carinho. Carinho que nós temos e todo mundo sabe, pelas famílias sintonizadas na cultura. Vocês aí da família Marques, também Zardo, família Sasso, Toze, família Barbosa e todos da família Souza, obrigado aí pelo carinho. E hoje, Romildão, quarta-feira, dia 15 de julho. Tem alguém aniversariando por aí?
1: Parabéns, parabéns, parabéns pra você.
0: 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Aniversariante do dia de hoje, pegando a lista aqui, ó. Luiz Carlos Montanaro, nosso amigo Carlinhos Montanaro, lá da Santa Justa, um abraço. Genaíne de Fátima Alves, de Venda Nova. Iracema Paneto de Azevedo, do Córrego da Telha. Zé do Carmo Silva, Alto Viçosinha, Venda Nova. José Carlos Tedesco, nosso amigo Tedesquinho, né? Gente boa demais o Tedesco, né? Um abração pro nosso amigo José Carlos Tedesco. O Guilherme Mozella, lá de Bom Sucesso, APAK. Janilde Mozella, de Bom Sucesso, APAK. Celina Careta, Rodolfo Calimã. O ex-jogador Samarone, lá em Itapemirim. Jogou no Castelo, jogou no Estrela, jogou por aí afora, né? Era bom jogador e a gente boa. Alô, Samarone, Itapemirim, aquele abraço. A Ana Lúcia da Silva e o Douglas Calvi. A todos vocês, saúde, paz e beijos do Negrão.
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0: vocês também um ótimo dia, né? Já já tem agendinha cultural, né? Turística e religiosa para vocês, e é sempre em nome da CG Granito, né? 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Deixa eu ver aqui, sexta-feira, né? Banda Chega Mais, lá no Arraiá, do Comercial Esporte Clube. Sexta-feira, às 19 horas, hein? Tem banda Chega Mais, tem Arraiá, tem quadrilha, tem brincadeira, comidas típicas. E a vantagem é que a entrada é 1 quilo de alimento não perecível, né? Que vai ser doado para o Asilo Vila Feliz. Então você vai no Arraiá do Comercial sexta-feira, às 19 horas. A partir das 19 horas, tem a banda Chega Mais, leva 1 quilo e esse quilo vai para o Asilo Vila Feliz. A turma vai lá para o Comercial sexta-feira, com certeza. E tem também aqui um evento beneficente, um evento em benefício ao tratamento de saúde do Antônio Rodrigues. Será no campo do Dirceu Galvão, ali no Bar do Bodão. Todo mundo sabe onde é o Bar do Bodão e o campo do Dirceu Galvão. Na saída de Castelo ali, indo para o Córrego da Areia, logo nos 100 metros, 250 metros, fica, né, o campo do Dirceu Galvão. Então vai ter o tratamento de saúde do Antônio Rodrigues, vai ter rifa de um garrote, vai ter leilão de variadas prendas e vários cantores da região. Domingo, a partir das 10 horas, lá no campo do Dirceu Galvão, no Bar do Bodão. 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Bom, a moda ultimamente é Copa do Mundo 2026, né? Está afunilando. E não se fala em outra coisa a não ser Copa do Mundo. É claro que depois nós teremos muitas notícias aí após a Copa, né? As equipes, claro, eliminadas. Você vê que vários países já receberam seus jogadores, que eu acho gozado, Carlos de Souza. E vários países receberam seus jogadores. Marrocos fez festa, Noruega fez festa, Cabo Verde fez festa e o Brasil não deu nem a cara a tapa, né?
1: É cultura, lá fora, vice, se participar de um evento grande, já é um motivo, aqui não, só é bom se ganhar o título, né? E aqui só vê o Danilo na seleção, vou dizer, só um jogador, Danilo, vê ninguém na seleção, como esperar quem? Fazer festa pra quem?
0: Um erro grosseiro, né? Grosseiro, tem que botar a cara pra, quando ganha, não vai lá receber tapinha nas costas e tal, quando perde, tem que ir lá justificar também,
1: né? Você vê, né?
0: Você vê que um jogador apenas.
1: É porque não suaram a camisa. Os caras, quando suam a camisa, tem a consciência tranquila. Voltar pra casa, fiz o que eu pude. Aí é aplaudido. Agora o cara não ficou pro mole, vai ser aplaudido como também, né?
0: É verdade, porque eu lembro, né, do futebol da nossa geração, que você perdia um jogo, você ficava com vergonha de ir na rua. Você ficava com vergonha.
1: Não ia na padaria isso aí.
0: Não ia na padaria, não. Esperava esfriar um pouco o troço, né? Você ficava com vergonha. Hoje os caras não. Perderam a Copa, o povo não tá satisfeito, tem gente comprando iate. Neymar, 130 milhões de reais.
1: Sabe o que isso acontece também? O cara beija a camisa do Vasco, a irmã beija do Flamengo, beija do Botafogo. Você já viu o Zico beijar a camisa do Vasco, o Roberto beijar a camisa do Flamengo? Nunca viu. Você beijou a camisa de quantos times? Você beijou. Você beijou de ninguém, você foi profissional ali, né? No meio.
0: Pode trabalhar no clube, mas
1: beijando escudo, dizendo. Aí beijou do Botafogo num dia, beijo do Flamengo do outro, do Fluminense do Santos, num de São Paulo no outro.
0: Jogadores jogando pôquer, não sei o que, nos Estados Unidos.
1: Tem,
0: né?
1: Paixão mais.
0: Então, tá acabando.
1: Pouca vergonha.
0: Isso aí. Enquanto isso, lá no Marrocos, os caras foram bem recebidos, na Noruega também, Cabo Verde e outras seleções também. Copa 2026, ontem, Espanha 2, França 0, hein?
1: Quebrei a cara, achei que fosse da França.
0: Rapaz. O jogo é jogado, lambaria e pescado, meu amigo. Cada jogo tem sua história. Ganhou ontem o conjunto, o coletivo ganhou ontem da França.
1: Eu que acertei tudo até ontem, errei com a França.
0: Mas a França é uma grande seleção também. É. Fez um jogo ruim.
1: Tá pronta para mais 4 Copas do Mundo, pela idade dos caras. Só isso tem o Mbappé mais ou menos, viu? O resto tudo novo.
0: Não podia jogar mal, jogou mal. Foi amplamente dominada pela Espanha. Se a Espanha jogar o que jogou ontem, vai ser difícil tirar das mãos. Mas a gente falava isso também da França.
1: Ninguém, né? Repete, né?
0: É. Ele vai disputar o terceiro lugar.
1: A França é recebida com festa lá no aeroporto Charles de Gaulle, na França. Pode ser, vai ser recebido com festa.
0: Mas tem que ir todo mundo botar a cara lá na reta, né? Não, mas vai disputar o terceiro lugar ainda. Sábado, vai. 18 horas, tem França e o perdedor de hoje. França e o perdedor de hoje, e aí?
1: Inglaterra ou Argentina, né?
0: É jogo encrencado, um jogo que não tem favorito, na minha opinião, não. Não tem favorito, não. Apesar da Argentina vir aí fazendo boa campanha, mas o outro chegou também, a Inglaterra. Rapaz, ninguém... E tem bons jogadores também.
1: Como diria aquele poeta, com o coração de homem terra que ninguém pisa, né? Esse cara vai jogar futebol, acabou. Né, Roberto?
0: Isso aí, são os detalhes aí, os desgastes. A Argentina tá mais desgastada. Jogou duas prorrogações, jogos difíceis, né? O desgaste da Argentina.
1: Tá na hora de perder já a Argentina, viu?
0: Dois jogos duros, né? Duas prorrogação e fica complicado. Então, tem que administrar tudo isso contra um time que vem aí crescendo no momento certo.
1: Eu tô achando que hoje não tem prognóstico, ninguém é melhor que ninguém hoje, não.
0: O jogo hoje é TV aberta, né?
1: Hoje é Globo, ontem só deu Cazé.
0: SBT também transmite.
2: Transmite, com certeza.
0: Cazé TV transmite.
2: Isso
0: também.
2: Isso aí.
1: Cazé. Ontem só deu Cazé.
0: O Cazé arrebentou, né? Porque arrebentou. Todo mundo teve que procurar a Cazé.
1: O Casimiro tá de parabéns, comprou o evento, se bancou e deu certo.
0: Isso aí, deixa eu ver quanto a transmissão foi do Cazé. Hoje é de geral. Cazé e companhia.
1: A TV aberta que comprou tem direitos hoje.
0: E a final também, na final também.
1: Todo mundo de novo. Quem pagou,
0: né?
1: Tá lá.
0: Então, quem se deu melhor nessa parada aí foi o Cazé.
1: Foi. Sabe quanto rádio pagaria pra fazer, pra estar na Copa do Mundo, fazer jogo ao vivo lá? Sabe quanto rádio pagaria? Qualquer rádio do Rio, que não foi, né? A nossa, qualquer rádio do 200, mundo?
0: 200, 300 mil reais.
1: 500 mil reais pra começar a brincadeira. Pra ter três vagas no estádio: um narrador, um técnico e um comentarista. Ou o repórter.
0: É complicado, né?
1: Quem é aqui pra pagar 500 mil reais hoje?
0: Quem vai ter de grana pra bancar tudo isso daí?
1: Se você fizesse uma média dessa de presente pra rádio, que você pode fazer isso, você tem grana.
0: Isso, tem sim. Eu vou fazer isso na próxima Copa.
1: O Copacabana.
0: Tá certo. Vamos tocar a bola pra frente aqui, já que hoje tem 16h, Argentina e Inglaterra. Que vença o melhor, né? Que vença o melhor. Quem jogar o melhor futebol vai vencer e nós estaremos torcendo aí pra uma boa partida de futebol. Futebol capixaba, vamos lá, já tem o garotão da massa, Carlos Damasceno. Com certeza ele vai ter notícias do Estrela, que ganhou a primeira na Série B do campeonato capixaba. Vamos ouvir daqui a pouquinho o Carlos Damasceno e o Esporte Amador de Cachoeiro de Itapemirim também. 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
0: Com muitas informações de Cachoeiro, de Itapemirim e de toda a região. Um bom dia para você, garotão da massa.
4: Alô, Fumanchu, bom dia para você, feliz quarta-feira. Daqui a pouco, o presidente Anderson Grasselli fala aqui numa sonora no programa Cultura Esportiva. Lembra do episódio do ano passado? Já falamos aqui no início da temporada, no jogo da rodada da semifinal entre Estrela e Forte, quando a torcida do Estrela aprontou nas arquibancadas, prejudicou a equipe, foi derrotada e acabou não subindo para a primeira divisão deste ano. O Estrela sim foi punido, e daqui a pouco Anderson Grasselli fala desse episódio e qual foi a definição do jurídico da Justiça Desportiva Capixaba. 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Então vamos lá. O Estrela foi julgado pelo Tribunal de Justiça Desportiva da Federação do Espírito Santo e foi punido. Mas nada melhor do que o presidente Anderson Grasselli falar dessa resolução do jurídico da Federação Capixaba. Anderson, é sempre bom tê-lo aqui no programa Cultura Esportiva. Bom dia.
2: Olá, Damasceno. Olá a todos os ouvintes da Rádio Cultura Esportiva. Sempre é um prazer imenso compartilhar sobre futebol capixaba e do Estrela do Norte Futebol Clube. Infelizmente, teve esses episódios, né, na temporada passada, que sofremos aí, inicialmente, suspensão de 4 mandos de campos, e nosso jurídico, né, entrou com um pedido, conseguimos reverter para 1 mando de campo, 60 quilômetros longe de Cachoeiro, né, e mais a multa. E na semana passada, mais uma vez, o nosso jurídico conseguiu esse êxito de deixar o jogo aqui no Sumaré, com a presença de criança até 12 anos, acompanhadas de mulheres. Então, o jogo vai ser aqui no dia 22, às 15 horas, e esperamos aí fazer um bom segundo jogo, né? Para aí sim seguimos líder da competição, se Deus quiser.
4: Então, antes, observando pela tabela, o Estrela folga a segunda rodada, tem esse jogo programado contra o Pinheiros, dia 22, uma quarta-feira, às 15 horas. Na quarta rodada, dia 25, tem o Tupi, em Vila Velha, e fecha o turno dia 1º de agosto, recebendo o Esporte Clube Brasil Capixaba. Esse jogo do dia 1º, já integralmente com a presença do público.
2: Perfeito, Damasceno. A gente vai ter um amistoso agora no sábado, 10 horas, contra o Sub-20 do Porto Vitória. E depois a gente enfrenta no dia 22, né? Contra o Pinheiros aqui às 15 horas, sem público, somente com a parte feminina e a criança até 12 anos. E os próximos jogos em casa tá liberado. Se Deus quiser, casa cheia pra gente aí sentir, né, aquele calor novamente, todo torcedor estrelense.
4: Anderson, então, para fechar, e qual o recado? Nem deveria ser recado, né? Porque hoje a justiça esportiva tá pegando realmente em cima do torcedor. E, claro, lamentável, quem paga é o clube. Qual o recado que você passa para apaixonar o torcedor do Estrela, Anderson?
2: O mais importante, Damasceno, nesse momento que a gente está vivendo, nós precisamos ter o único objetivo, é subir para a primeira divisão. A gente não sobe sozinho, nós contamos com toda a torcida estrelense. As torcidas organizadas também, tanto a máfia como a TJX, sempre buscou colaborar com o clube. E nós sabemos que tem alguns torcedores, né, que às vezes vêm, soltam o sinalizador, pulam em estádio. Isso não pode, porque o clube, ele é penalizado, não só financeiramente, né? Porque nós perdemos renda de não ter torcida, tomamos multa da federação e também somos punidos. Então, vamos ter a consciência do que o Estrela, acima de tudo, venham para o estádio para torcer. Traga sua família, seus filhos, avós, e vamos fazer o Estrela diferente. Vamos juntos subir para a Série A. Um grande abraço para todos e vamos em frente.
4: Então, a palavra do presidente Anderson Grasselli do Estrela do Norte. Jogadores do Estrela trabalharam há pouco no Sumaré, logo mais segue os trabalhos. O Estrela então folga nessa segunda rodada e ratificando só volta a campo dia 22, daqui uma semana. O jogo será no Sumaré, 3 da tarde, portões para mulheres e adolescentes até 12 anos, contra a equipe do Pinheiros. 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Campeonato Sulino da LDCI, sub-16. Nós tivemos pela 4ª rodada, Graúna 3, Guaçuí também 3, Ibitirama 3, Prosperidade 1. No sub-18, tivemos apenas 1 jogo e Prosperidade goleou Ibitirama por 4-2. A classificação está assim: sub-16 na chave A, Guaçuí 7 pontos, Ibitirama tem 6, Graúna 4, Meninos de Itaoca e Prosperidade cada um com 3. Na chave B, Atiliense 6, Grêmio Santo Agostinho 3, Esporte Clube Itapuama 0. No Campeonato Sulino, sub-18, é chave única, Prosperidade soma 9 pontos, Graúna e Ibitirama, cada um com 6, Meninos de Itaoca 3, Guaçuí ainda não pontuou. 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Domingo tem as semifinais do Campeonato Futset 2 Cindy Motoristas, a partir das 8 horas da manhã, no Lagarto. Os 2 jogos de domingo são os seguintes: Cofrio joga com a Sudeste, Teixeira Transportes enfrenta Divan Móveis. Um abraço, hein, Fumanchu?
0: É, tá aí o garotão da massa, né? Notícia do Estrela, né? Torcedor tem que saber o que ele pode e o que não pode fazer dentro de campo. Tem muita maneira de você pressionar o adversário, incentivar o seu clube, o seu time, né? Agora, tem coisas que não podem ser feitas, sinalizador, jogar objeto dentro do campo, senão acaba atrapalhando, né? E o Estrela tá aí brigando aí para tentar voltar à primeira divisão, e a torcida do Estrela merece sempre a primeira divisão. Mandando um alô especial pro Leandro Dance, né? Da LV Marcenaria, lá em Vargem Alta. Alô, Leandro Dance, lá perto do Paraíba, perto da farmácia do Sansão. Alô, Leandro Dance, aquele abraço. E abraçando também o Valmir Cássio Rabelo, né? Visitando Conceição, Valmir Cássio Rabelo. É lá de Governador Lindenberg. É irmão da Claudete, lá do Angá. Claudete, que é esposa do Zé Walter Feriani. Zé Walter Feriani, que é pai do Iuri. Galera tá em festa com a visita aí do Valmir Cássio Rabelo, ele que está visitando Conceição do Castelo. Arco Abel e Cola, com muitas notícias do futebol capixaba, é o futebol profissional, é o esporte amador da região, sempre em nome da Papelaria do Tiago. 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
0: Bom dia, Arcobelli.
6: Bom dia, Fumanchu. Bom dia, galera ligada no Cultura Esportiva. Vamos falar do campeonato capixaba, né? Da Série B. Rodada confirmada, estrela folga. Mas nós temos os jogos, né? Aí fechando aí já a segunda rodada. E começa já nessa sexta-feira, hein? Sexta-feira a bola já começa a rolar. 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Bom, campeonato capixaba da Série B, a bola começa a rolar pela segunda rodada na sexta-feira. Tem Pinheiros e Sport às 15 horas no Gil Bernardes. Aí no sábado tem Tupi e Rive às 15 horas também no Gil Bernardes. No domingo tem 12 e Linhares às 15 no Gil Bernardes, também no domingo. CTE e GEL às 15 lá em Colatina, no Justiniano de Melo e Silva. Agora falando um pouquinho do Vitória, o Vitória que vive é um momento de transição no futebol profissional, né? Já que agora fica sem calendário de competições até o início de 2027, já que foi eliminado, né, no Campeonato Brasileiro da Série D, juntamente com o Rio Branco SAF. Só que o Vitória não para, né? Desmonta o elenco, começa já a se reorganizar o planejamento para a próxima temporada, e as obras de ampliação e modernização do estádio Salvador Costa seguem em ritmo acelerado, sendo que a quarta e a última etapa de ampliação das arquibancadas já alcançou aí um avanço importante com a conclusão do primeiro lance da nova estrutura. Capacidade do estádio poderá chegar a 6.500 torcedores. E segundo o presidente do Conselho Deliberativo, diretor financeiro do Vitória, o senhor Antônio Perovano, o Vitória não para, meu amigo. Inauguração está prevista para o dia 30 de setembro. Então, aí, já que no dia 1º de outubro é a data em que o Vitória completará 114 anos de fundação. Então, previsão de que a obra seja concluída até o dia 30 deste ano, com a inauguração para o dia 1º. Com certeza vai ser uma grande festa, e essa capacidade de 6.500 torcedores sentados é a capacidade, né, que atende aí às exigências da Confederação Brasileira de Futebol, que é a CBF. Então, uma notícia muito importante, mais um estádio aí, né, com uma grande capacidade, futebol capixaba, o estádio Salvador Costa, podendo chegar aí a 6.500 torcedores sentados já a partir do dia 1º de outubro de 2026. Falar aqui do futebol amador, né? Nós temos a informação do torneio de futsal em Coutinho, que já está definido, né? As equipes aí que vão participar, vai ser no sábado a partir das 15 horas em Coutinho, e vamos passar aqui já a primeira rodada pra galera, ó. A partir das 15 horas, Torreto versus Conduru, Revoltados versus City BP E fechando a primeira rodada, Cachaças versus Distrito 7. Então já está fechado aí o torneio. Vai ser sábado, lá em Coutinho, a partir das 15 horas. Os jogos já estão confirmados aí para vocês. 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Amanhã tem mais, Fumanchu.
0: Amanhã o Arcobelli Cola volta aí com mais notícia do futebol profissional e também do esporte amador. Nós vamos trazendo aqui notícia também do esporte amador. Tem o resultado da Mega Sena, caneta e papel na mão aí, hein? 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Mega Sena, concurso 3031. Mega Sena, concurso 3031. A Mega Sena acumulou. Sorteio foi realizado ontem. Está acumulado em R$ 30 milhões. A Quina teve 24 acertadores. Cada um vai levar R$ 63.700 para casa. Então, anota aí os números para você conferir. 20, 28, 32, 35, 40 e 54. 23º campeonato de bocha entre dupla do Bar do Buffon. Isso aí, ó. Bar do Buffon fica ali pertinho da passarela que vai pro bairro Niterói, no bairro Santo Andrezinho. Hoje tem dois jogos, hein? A partir das 19 horas tem a dupla PC e Romário contra Rogério e Joel. O segundo jogo de hoje lá no Buffon, Fátima e Nego contra Jaime e Rodrigo. Torneio de bocha beneficente. É um torneio em benefício a Claudete Oliveira. Esse torneio vai ser sábado lá na Formosa, hein? Premiação tá boa, tem garrote, tem leitoa, tem cerveja latão com frango assado, tem mais cerveja, premiação tá boa, hein? Sábado a partir das 14h. Vai ter leilão de variadas prendas, tem forró com Esmeraldo, Leonardo Alves, Zé Roberto, e você vai ajudar no tratamento de saúde da Claudete Oliveira. Sábado às 14h, lá na Formosa Conceição do Castelo. Organização, Conselho de Desenvolvimento de Formosa. Quinto Campeonato Municipal de Bocha entre Famílias. Bocha entre Famílias. É o quarto. É o quarto campeonato municipal de bocha entre famílias. Vamos ver aqui os jogos aqui do final de semana. É o complemento da primeira rodada. Nós tivemos dois jogos na abertura e o complemento diz o seguinte, ó. Quinta-feira, às 19 horas, lá no Castelo 3, família Silva contra família Altoé. Teremos aqui no sábado, 1 da tarde, lá no Córrego da Prata, família Pereira contra família Ragazzi. No sábado, 3 da tarde, lá no Ubá, família Laquine contra família Rossi. Lá no São Cristóvão da Serra, família Guaresc contra família Iuf. E lá em Santa Clara, família da Silva contra família Fole. Aí no domingo, a partir de 1 da tarde, deixa eu ver aqui, lá na rampa do Ubá, família Coradini contra família Souza, Córrego da Prata, família Dona contra família Malvestil, Patrimônio do Ouro, família Vicentini contra a família Faria. Vai folgar a família dos Santos. E lá em Santo Amaro, vamos ver aqui em Santo Amaro o que, é que vai ter de bom por lá. Eu sei que no final de semana tem festa, né? Tem nona na festa julina. Nona festa julina do Santo Amaro Futebol Clube. Sábado nós teremos 19 horas a celebração. Logo depois tem a quadrilha. Tem Celinho da Acordeon e Banda. Domingo, lá em Santo Amaro, meio-dia, tem a final do campeonato de bocha. Campeonato de bocha, todo mundo já sabe. Terceiro lugar, Vieira Machado e Muriçoca. Final, Jota e Viracopo. E domingo também tem o jogo entre Santo Amaro e Grêmio de Piaçu. É, jogo Santo Amaro e Grêmio de Piaçu, domingo, né? E domingo tem Wellington Freitas e banda, né, tocando aquele forró pra rapaziada. 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Deixa eu ver aqui se tem alguém aqui querendo um alô especial. José Carlos já mandou já, José Carlos lá de Conceição, né? José Carlos sempre manda os jogos amistosos do veterano do Bacia, né? José Carlos Guarnier, gente da mais alta qualidade, né? Temos aqui também, né, pessoal da Top Charme, falando que Neymar é um cara rico, milionário, que todo mundo sabe, ficou milionário quando? Como? No futebol, não foi? Então, podia ter deixado para comprar o iate depois, deixa esfriar um pouquinho, o pessoal tá aborrecido, né? Todo mundo sabe que ele pode comprar um, dois, pode comprar, tem avião, tem tudo, mas... Ostentação. É, isso deixa para depois. O povo tá aborrecido. Aquele que ganha um salário mínimo, aquele que nem um salário mínimo não ganha, que gosta do futebol, tá sentido. Então, em respeito à população, fala, vou deixar para comprar meu iate depois. Vou deixar para ir jogar pôquer depois, né? Para poder respeitar o menos favorecido.
1: Você tem tanta razão que o Tele Santana, eu vi em 85, que estava na Rádio Globo, ficou brilhando a seleção brasileira na Toca da Raposa. O Éder Aleixo, aquele pontecito, chegou com
0: muito
1: a,
0: bom.
1: Chegou com a Mercedes azul, linda. Jogadores todos chegando de Kombi, Tele Santana se morreu no canto. Parabéns, Éder, pela sua Mercedes. Mas vende Mercedes, deixa Mercedes em casa, vai na garagem, por favor. Que nem todos podem ter Mercedes. Você está ofendendo os amigos que não podem comprar um troço desse.
0: Deixa a Mercedes para passear com a família.
1: Guarda isso para você. Não expõe isso não no Tele Santana, que já está no céu já.
0: Tanto o Neymar é um cara...
1: Eu vi isso acontecer.
0: Neymar é um cara bilionário. Não precisava ostentar no momento que o povo está sentindo. Aquele mais humilde cidadão brasileiro que gosta de futebol, que não tem que estar desempregado, não tem comida para dar para o filho, ele não tem nada a ver com isso não. Ele vai falar, pô, o cara perde a Copa do Mundo e está aí, ó, comprando o iate, comprando... Ninguém é contra o cara comprar, não. Ele tem condições de comprar, né? Vamos tocar a bola para frente aqui e falar um pouquinho do social. 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Deixa eu ver o nosso tempo aqui, está na hora de chamar. Está na hora de chamar o Alexandre Garcia, né, passar o que ele vai trazer para vocês aqui, depois do Cultura Esportiva, vai falar sobre o Senado. O Senado tinha que ceder mesmo, né? Cedeu aos caminhoneiros. Olha o que está em jogo, no que estava em jogo, e o Senado, né, teve que respeitar os caminhoneiros, né? Vai falar sobre o etanol na gasolina. É, não é fácil não, hein? É uma responsabilidade muito grande. Olho na quantidade, olho no que pode acontecer, que pode comprometer o motor do seu carro também. Ele vai explicar sobre o etanol na gasolina e a diferença com outros países, né? Vai falar também para vocês não se esquecerem do... Ninguém pode, o povo brasileiro não pode se esquecer do careca do INSS, problemas no Correio, Banco Master, Lulinha, Vorcaro. O povo não pode se esquecer, não. Você tem que dormir, botar uma cola na perto da cama e deixar ali, ó. A hora que você olhar, você vai lá, Vorcaro. Aí vai falar, Banco Master, careca do INSS. Antes de dormir, você reza um Pai Nosso e pede perdão a Deus por eles, porque eles têm que pagar muito ainda. Alexandre Garcia, logo depois do Cultura Esportiva. 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
11: É, pra vocês também um ótimo dia. Um ótimo dia pro Erasmo. Mandaram aqui Erasmo de Cachoeiro Itapemirim, mas nos falaram o bairro, né, sobrenome. Mas o Erasmo lá em Cachoeiro Itapemirim tá curtindo aí nosso programa. Obrigado aí pelo carinho. A Claudete também, lá de Conceição do Castelo. Obrigado aí pelo carinho. 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Tá querendo saber as coisas do futebol carioca? Isso aí, Brasileirão, a bola vai rolar. A bola vai rolar e já já o Gato Mestre tem notícias para vocês aí. 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

0: 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Como vai, Fumancha, querido?
1: Por aqui tá tudo tranquilo. E lembrando sempre, quem tem Deus no coração, tem tudo.
0: Falou, foi tudo agora. Alô, alô, Castelo!

0: prova. Faltam 169 dias para o término do ano. Dia em que rezamos com amor e confiança com São Boaventura, bispo e doutor da igreja, que nasceu em 1218 na Itália. Foi batizado com o nome de João Fidanza. Seu pai era médico e ele foi curado quando na infância foi curado de uma doença grave graças à intercessão de São Francisco. Aos 20 anos de idade ingressou para a ordem franciscana, onde adotou o nome de Boaventura. Estudou filosofia e teologia na Universidade de Paris. Em 1253 foi designado catedrático da matéria. Foi contemporâneo de São Tomás de Aquino, de quem era muito amigo, inclusive. Autêntico franciscano que em 1257 foi eleito pelo próprio Papa Alexandre IV como superior da ordem. E organizou em 1273 o Concílio de Lyon, morrendo em 1274. Foi canonizado em 1482, recebendo o título de doutor da igreja. Com fé pedimos, São Boaventura, rogai por nós. Amém. Quem tem fé, acredita, quem tem fé, vai longe. 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De volta amanhã, o Brasileirão 2026, a nossa Copa do Mundo é o Brasileirão. Futebol carioca é destaque. Abro o noticiário da FUG de imediato, pedindo a opinião do Fumanchu, que um detalhe importante, Fumanchu, quero sua opinião pela sua experiência notável e admirada por todo mundo. Botafogo renovou um contrato ontem do Lucas Emanuel, garoto da base. O garoto tem novo vínculo até 2030. A multa decisória, Fumanchu, de 130 milhões de euros para clubes do exterior, ou seja, 755 milhões, quase um bi para clubes do interior. No Brasil, quem quiser comprar, multa decisória de 50 milhões. Isso não atrapalha, não, Fumanchu?
1: Atrapalha o futebol brasileiro. Futebol mundial tem que dar uma reciclada, né? É muita gente querendo ganhar dinheiro. Nem sabe se o cara vai ser jogador ainda. Nem sabe se o cara vai ser titular base. Se vai jogar no time de cima. Se vai ser um Yamal da vida. E já estão botando aquele dinheiro. Isso é olho grande, sabe pra quê? Porque se der uma sorte do cara se destacar, o dinheiro entra no bolso facilmente. E os clubes não estão aguentando pagar. Então tem que dar uma reciclada aí, tem que dar uma peneirada, começar a diminuir, porque tá, qualquer cabeça dura hoje ganha não sei quantos milhões.
2: Cabeça de bagre, cara
1: que não joga nada, tá vendo aí e ganhando milhões, mas não é por causa do cara, é por causa do empresário. Hoje o futebol tá nas mãos de cima para baixo, começando pela FIFA, chegando nas federações, na mão de gente que tá afim de ganhar dinheiro. Eles não estão preocupados não com, né, o coração do torcedor, aquela paixão que o torcedor tem pelo futebol. Você vê um cara que, um garoto que ninguém sabe quem é ainda.
2: Lucas Emanuel, da base do Botafogo.
1: Isso aí, 500 e poucos. Isso é uma brincadeira, por isso que nós estamos passando por esses apertos.
0: Amanhã, a volta do Brasileirão 2026 e a Cultura FM entra em campo. Amanhã, quinta-feira, 7 horas da noite, estaremos aqui movimentando todo o timaço da Cultura FM. Futebol carioca, destaque, Brasileirão, inclusive, Capixabão, todos os destaques para você ficar bem informado amanhã, girando por todos os postos, deixando todo mundo informado a partir das 7 horas da noite. 7:30 no Engenhão, a bola rola, e quando a bola rolar, João Carlos dos Santos vai vibrar muito com Botafogo e Santos, a volta do Brasileirão. Ao seu lado, Laurinho Vilar, tendo como reportagem o nosso querido Reginaldo Barbosa, o rei da Baixada Fluminense, e ainda a nossa participação aqui dos estúdios da Cultura FM, comandando o início da transmissão, e tudo por conta de João Carlos dos Santos, a partir de 7:30, direto do Engenhão. No mesmo horário, acompanharemos aqui Vasco da Gama e Vitória da Bahia, jogo que será em Salvador, na Boa Terra. Para esse jogo contra o Santos, já temos até agora Botafogo e Santos, 10.500 ingressos vendidos de maneira antecipada. Falamos ontem sobre o volante angolano Domingos Andrade. O Botafogo espera esse volante até o domingo no Rio para fazer exames médicos, quem sabe assinar logo seu contrato com o glorioso Carioca. Ele vem do time B do Porto de Portugal. Bom volante, o angolano Domingos vai jogar muito no Botafogo. Domingos Andrade, que tem brecha nessa posição no Botafogo. Botafogo que volta a campo, portanto, neste meio de semana, e está de olho em um

0: Atacante Danilo Pereira, do jogador que estava no Glasgow Rangers da Inglaterra, da Escócia, no Glasgow Rangers da Escócia, jogador que passou pela base do Corinthians, do Santos e até do Vasco da Gama, da Ponte Preta também, a bola da vez para acertar contrato com o Botafogo. Atacante, bom de bola, segundo diz o empresário que está empurrando sempre em cima do Botafogo. Seguimos! O Vasco do aniversariante do dia. Tudo de bom. Deus te abençoe. Feliz aniversário, meu amigo José Carlos Tedesco. Tedesco, um cara muito querido. Alô, Tedesco, tudo de bom, vida longa. Pedaço do bolo pra nós aí, Tedesco. Amanhã, 7:30 da noite no Barradão, a volta do Vasco ao Campeonato Brasileiro, pegando Vitória da Bahia no estádio Manuel Barradas. A estreia do treinador Pedro Emanuel. E o Vasco tem realmente pressa em voltar a pontuar e sair da zona de rebaixamento ao 17º colocado. O atacante Andrés Gomes, o colombiano, voltou a treinar ontem, mas não tem presença garantida amanhã ainda não. Vai fazer hoje uma nova avaliação, tá sendo monitorado pela parte física. Não é chegar e jogar não, né, Fumaju? Tem que esperar o tempo do cara aí, ó.
1: É, o cara tá vindo, retornando a competição difícil. A Colômbia fez até um bom trabalho nessa competição, na Copa do Mundo.
0: Ele jogou pouco, ele jogou só nos acréscimos contra o Besquistão, só isso.
1: É, pô, quase não colocaram o cara em campo, né? De repente tinha que ter tido mais oportunidade. Agora, daquele descanso, aquele refresco, daqui um dia ele estará... E olha que ele tá sendo pretendido aí por clubes da Europa.
0: Esse é o Bayer Leverkusen, tá de olho nele, manteve o negócio, a janela tem que ser aberta primeiro para negociar com ele. Bayer Leverkusen está querendo. O Vasco fez dinheiro com ele já, ganhando da Colômbia, da Federação Colômbia e da FIFA, dinheiro por ele ter participado da Copa do Mundo. Bem, o Vasco também terá a zaga com Carlos Cuesta e Robert Renan. Até porque o zagueiro que o Vasco quer estar negociando, está quase certo, é Jair Santos, do Nottingham Forest, que jogou no Botafogo e no Santos também. Saldívia está indo no futebol dos Estados Unidos e o Vasco deverá abrir mão de Tietê. Sabe o que eu disse com o Tietê? Tietê quer sair do Vasco, mas não tem clube querendo ele não. Vai ficando por lá, vai ser aproveitado de alguma maneira.
1: Os caras não tem como pagar, rapaz. Tá difícil de pagar. Os clubes estão tudo com os pires nas mãos aí. Poucos times do Brasil têm dinheiro para pagar.
0: Latindo para economizar cachorro.
1: Isso aí, tá latindo aí. Então tem que dar uma reformulada aí e botar os pingos nos is. O cara ganhar aquilo que merece, não aquilo que não merece, e sufocando a finança dos clubes.
0: Não tire sua razão de hoje. Hoje, só hoje você tem razão. A seguir, Fla Flu, Flu Fla. Todo mundo ouve, todo mundo gosta. 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Então agora sim, faltam dois gigantes do futebol brasileiro. Fluminense volta ao Brasileirão somente na sexta-feira contra o Bragantino, às 8 horas da noite, no Maracanã. Boa notícia diz respeito ao lateral esquerdo Guilherme Arana. Tá melhor, recuperou-se de uma pancada que sofreu durante treinamentos. Foi poupado de dois amistosos contra o Bahia e contra o Nova Iguaçu, mas volta agora normalmente, fica à disposição do treinador Luiz Ubeldia. Não sabe se entra jogando não, mas está à disposição, treinando normalmente, e está incorporado o lateral esquerdo Guilherme Arana. Germancano, Fumanchu, voltou a jogar bem, fazer gols em amistosos, inclusive. E agora fica a pergunta: Hulk é titular, vive para ser titular. A segunda opção é o Kennedy ou é o Cano agora, Fumanchu? Não, quem é a segunda opção?
1: A primeira opção é o John Kennedy hoje.
0: Por lugar do.
1: John Kennedy. Estava jogando. Se você pegar os artilheiros da competição, você vai ver o John Kennedy. Viveiros tem 11, Pedro tem 10. John Kennedy tem 9. Você vai tirar o cara que tá fazendo gol? De repente joga Kennedy e Hulk junto. O Cano é um reserva de luxo.
0: Terceiro reserva?
1: É, por aí, por aí.
0: É, rapaz, você tá exigente. Bom, então, sexta-feira já temos 12 mil ingressos vendidos antecipadamente para a volta do Fulô Brasileirão. Nosso Brasileirão, nosso Copa do Mundo é o Brasileirão. Vai ficar boa, hein? Sexta-feira, 8 da noite, Maracanã, Fluminense e Bragantino. E nós seguimos. Flamengo do meu compadre Márcio Santos. Alô, Ribeirão de Santa Teresa. Tô com saudade do meu compadre Márcio Santos. Gente boa, compadre Márcio. Alô, Maian. Alô, Denilson. Aquele abraço.

0: Tanto é que o time, o Atlético de Madrid, né, abre mão, quer negociar o jogador.
1: E todo mundo se adapta bem na Europa.
0: É,
1: né?
0: Isso aí, então seria um bom reforço pro Flamengo. O Flamengo deverá ter também, já tem de treinando já o Varela, o De La Cruz.
1: Jogam sexta-feira contra o Olímpia.
0: É, que não foram bem. O Flamengo tem esse amistoso com já que não joga nessa rodada agora, e tem esse amistoso com o Olímpia que lá em Brasília, sexta-feira, e vai servir já para ver o que o Flamengo vai ter de melhor pro reinício do Campeonato Brasileiro.
1: Para o Flamengo, Brasileiro, volta a bola a rolar dia 22, quarta-feira que vem, 21h30 na Arena Índio Condá contra a Chapecoense. Repetindo o que você já houvera dito aí, Nico De La Cruz e Varela viajam para Brasília e fazem um jogo treino contra o Olímpia, um jogo amistoso contra o Olímpia no Mané Garrincha. Agradeço a você pela atenção, agradeço a Jesus pela oportunidade. Não é só isso não, é a paz de Jesus e o amor de Maria. Partiu, Carlão.
0: É, e amanhã estará de volta trazendo aí a notícia dos clubes do Rio de Janeiro, isso é muito importante, né? 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Amanhã eu falo da Série B, porque nós teremos o início da 18ª rodada da Série B amanhã. Série B e 18ª rodada e início amanhã. Amanhã tem, por exemplo, CRB e Náutico. CRB e Náutico, às 20h amanhã. Aí tem jogos também na sexta, tem jogos no sábado. E o G6 da Série B, ó, Criciúma 33, Vila Nova de Goiás 31, Operário do Paraná 31, Novo Horizontino 30, Juventude 29, Fortaleza 28 pontos ganhos. Amanhã a gente traz a rodada aí da Série B, amanhã a gente traz notícias também da Fórmula 1. Nós teremos no domingo o Grande Prêmio da Bélgica. Amanhã eu trago detalhes para vocês. 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Na Cultura são 12h02. Na sequência vocês vão ficar com Alexandre Garcia. Depois tem o Show da Tarde com Marcos Faé. E amanhã, a partir das 11, tem mais Negrão pra vocês.
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0: Boa tarde, ouvintes da Cultura FM.
1: Ameaça de greve dos caminhoneiros fez com que o Senado aprovasse, enfim, a medida provisória, que já estava esgotando o prazo, estabelecendo um piso do valor do frete. Ao mesmo tempo, a medida provisória anistia os caminhoneiros que participaram de manifestações nas estradas brasileiras no 8 de janeiro. E também cria um piso salarial para o caminhoneiro. Isso foi retirado no Senado, porque isso estaria incluído na possibilidade de negociação direta entre patrões e empregados. Seria um piso de 5 mil por mês. O líder do governo no Senado, o senador Randolph Rodrigues, disse que Lula vai vetar a anistia das multas. Vai manter apenas esse valor do frete. Mas, enfim, os caminhoneiros suspenderam o planejamento da greve. Bom, falei em caminhoneiro, já falei nisso no meu canal do YouTube, mas tenho que falar de novo para todos os proprietários de veículos a gasolina, que eles estão sendo desrespeitados, tapeados, prejudicados, né? Por

que agora o governo está pondo ainda mais etanol na gasolina. Né? O mundo inteiro sabe que o máximo que é recomendável, o máximo para motores a explosão a gasolina é 11%. A gente já estava com 30% e vai para 32%. E o Conselho Nacional de Política Energética ainda diz que foram feitos testes, não altera muito em veículos leves, ou seja, na moto, no carro, altera sim. Desde o tanque de gasolina até o bico injetor e por todo o trajeto por onde passa essa gasolina adulterada por 3 vezes o máximo possível. Na Europa você compra a gasolina E5 e a E10, né? Tem preços diferentes. 5 tem 5% de etanol, a 10 tem 10%, isso é o máximo. Mas aqui no Brasil, o Estado não respeita a nação. O Estado só existe para servir a nação e tem que respeitar. Mas aí a nação pode dar o troco, porque a nação, afinal, é constituída de cidadãos que são enganados e desrespeitados, que pagam impostos e que votam. Acho que a gente tem que dar a resposta no voto, então, já que não nos respeitam, né? O Estado não nos respeita. Isso é trágico. Faz parte de uma cultura de desrespeito. Essa é a verdade. Bom, a outra cultura é aquela em que só fica o Marcos Valério punido na Lava Jato, por exemplo. Agora, eu estou vendo aqui, a Polícia Federal mandou 265 páginas para o ministro relator André Mendonça sobre o caso lá dos descontos dos idosos da Previdência. Né? Um crime cruel, crudelíssimo, em que tiraram 6 bilhões de 40 milhões de idosos e idosas, né? De aposentados, pensionistas. E aí foram 48 os indiciados, proposta de indiciamento que foi para o ministro André Mendonça. E lá estão o sujeito que foi presidente do INSS, Alessandro Stefanuto, que foi procurador do geral do INSS, Virgílio de Oliveira Filho, o presidente da Confederação Nacional da Agricultura Familiar, da CONAFER, Carlos Roberto Ferreira Lopes, o careca, né, o Camilo Antunes, Antônio Carlos Camilo Antunes, careca do INSS, né, por corrupção, lavagem de dinheiro e organização criminosa. Só que está faltando gente aí, né? Vamos ver o que vai dizer o ministro André Mendonça, se ele não está desconfiado que está faltando gente. E só para encerrar, pesquisa que o BTG encomendou para Nexus. No primeiro turno, dá Lula 40, Flávio 34, Caiado 5, Zema 4, Renan 4. Se a gente somar isso, a direita tem 47 e Lula tem 40. Né? Só que chega no segundo turno, o Lula tem 47 e o Flávio tem 44. É que o Flávio tem uma rejeição de 50, Lula tem uma rejeição de 46. E a direita não sabe que o adversário é Lula. A direita acha que o adversário é Caiado, é Zema ou é Flávio, e os influenciadores de direita brigam entre si. Né? Esquece de guardar energia para não repetir o Lula. Lá no Chile, eu já mencionei isso aqui, lá no Chile, no primeiro turno, a comunista ganhou, fez 27. O Castro fez 24, o Parisi 20 e o Kaiser 14. Os três de direita somados dá 58%. Aí foi pro segundo turno, eles continuaram com 58%, a direita unida. E ganhou da comunista. E o Castro é presidente hoje. Dizem, né, o povo unido jamais será vencido. Mas se o povo brigar entre si, aí complica. De Brasília, Alexandre Garcia.

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2: Fala aí, Faé, beleza?
3: Beleza, beleza, beleza, beleza. Com o nosso Show da Tarde da Cultura, com muita paz no coração, muita alegria, sempre agradecendo, é claro, o nosso Papai do Céu por mais essa oportunidade de estar junto com você. 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Iniciando mais um Show da Tarde, você pode participar, pode pedir a música, pode mandar um abraço, que a gente atende com aquele carinho de sempre, não é? Quarta-feira, não é? Isso na nossa cidade de Castelo, aquele friozinho básico, não é? Tá certo.

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1: Nosso Show da Tarde da Cultura. Olha, tá rolando pra você a festa beneficente em prol do tratamento de Antônio Rodrigues. É dia 19, neste domingo, às 10 horas da manhã, no campo do Odisseu Galvão, no Bar do Bodão. Haverá sorteio da rifa de um garrote, leilão de variadas prendas, tem show com os cantores da região. Para mais informações, você pode entrar em contato no 27 999 65 9686. É a festa em, é beneficente em prol do tratamento de Antônio Rodrigues, no dia 19 de julho, às 10 horas da manhã, no campo do Disseu Galvão, no Bar do Bodão, em Castelo. 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

0: 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Boa tarde, Ney.
1: Boa tarde, Marcos Faé. Boa tarde, os ouvintes da Rádio Cultura FM. Uma operação da Polícia Militar terminou com 3 suspeitos presos e uma grande quantidade de drogas apreendida nesta última terça-feira, dia 14 de julho, na rua Antônio dos Santos, no bairro Nossa Senhora Aparecida, em Cachoeiro de Itapemirim. Durante o patrulhamento, os policiais receberam informações de que uma residência estaria sendo utilizada para preparar, fracionar e embalar entorpecentes destinados ao tráfico. As equipes seguiram até o endereço indicado e localizaram parte do material. Durante a abordagem, um dos envolvidos informou aos militares que mantinha munições em outra residência. Os policiais deram continuidade às diligências e foram até o segundo imóvel, onde encontraram o restante dos materiais ilícitos. Além dos entorpecentes das munições encontradas, os policiais encontraram R$ 12.130 em dinheiro. Os 3 detidos e todo o material apreendido foram encaminhados para os procedimentos legais. O ciclista que morreu após ser atingido por uma caminhonete na tarde desta última terça-feira, dia 14 de julho, em Cachoeiro de Itapemirim, foi identificado como Onides Luiz Pereira, de 55 anos. Ele completaria 56 anos no próximo dia 30. Segundo a Polícia Militar, Onides saía do trabalho em uma empresa de mármores e granitos, localizadas às margens da rodovia, quando foi atingido por uma Volkswagen Amarok. A vítima não resistiu aos ferimentos e morreu no local. Após o acidente, o motorista abandonou a caminhonete e fugiu. Poucos dias após conquistarem liberdade provisória, 2 irmãos voltaram a procurar e ameaçaram uma mulher grávida e cadeirante em Presidente Kennedy. Segundo a Polícia Civil, a nova aproximação violou as medidas cautelares determinadas pela Justiça e levou à prisão preventiva dos investigados. A Polícia Civil prendeu Rafael Oliveira Correia e

Diogo Oliveira Correia, nesta última terça-feira, dia 14 de julho. A Delegacia de Polícia de Presidente Kennedy conduziu a investigação sob a coordenação do delegado Daniel de Araújo Santos. 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
12: É o nosso Show da Tarde da Cultura. 1:37.

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4: É o nosso Show da Tarde da Cultura, Zé Neto e Cristiano.

0: Faé, beleza?
1: Beleza, beleza, beleza, beleza.
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1: Hora certa na Cultura, massa de pastel Pablitos, uma massa para cada ocasião e a hora certa na Cultura. 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Olha, vem aí a festa beneficente. Acontece nesse dia 19, às 10 horas da manhã, a festa beneficente em prol do tratamento de Antônio Rodrigues. No campo do Dirceu Galvão, aqui em Castelo, no Bar do Bodão, haverá sorteio da rifa de um garrote, leilão de variadas prendas, show com cantores da região. É nesse domingo, dia 19, a partir das 10 horas da manhã.

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12h28, você ligadinho com a gente. É o show da tarde. Se é sucesso, toca aqui, hein? Se é sucesso, toca aqui, meu irmão. Olha, manda um abraço aqui pros nossos ouvintes maravilhosos que estão sempre ligadinho com a gente através do nosso aplicativo. Os Cariocas do Rio de Janeiro, tá lá ligadinho com a gente. Meus amigos lá de Manhuaçu, Minas Gerais, Vila Velha, também Vitória, não é? Muqui, é Tubarão, Santa Catarina, São José, lá em Santa Catarina também, tem ouvinte ligadinho com a gente através aí do nosso aplicativo. Aquele abraço, obrigado pela participação, né, e pela audiência, tá bom? Olha, daqui a pouquinho tem informação pra você, lembrando que às 15h tem aquela mensagem especial do Padre Fábio de Melo e sequência máxima logo após a mensagem do Padre Fábio de Melo, né? Isso, uma hora de muita música sem intervalo comercial, logo mais tem sequência máxima na cultura. 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

0: Parabéns, parabéns para o Luiz Carlos Montanaro, popular Carlinho Montanaro, 69 anos, lá de Santa Justa. Janine de Fátima, lá de Venda Nova do Imigrante. A Iracema Paneto de Azevedo, do Córrego da Telha. Zé do Camargo Silva, Alto Vi Sozinha, Venda Nova do Imigrante. José Carlos Tidesco, popular Tidesquinho. O Vitor Wallace Silva, de Mata das Flores. Esses são os aniversariantes desta data maravilhosa. Muitos e muitos anos de vida. São os vossos da cultura a todos vocês. Aniversariantes dessa data para lá de especial. 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Vem chegando a mensagem especial do Padre Fábio de Melo e logo após teremos o Sequência Máxima, uma hora de muita música sem intervalo comercial. Amanhã tô de volta com mais uma edição do nosso Show da Tarde da Cultura. Uma ótima tarde e até amanhã.
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Olá, meus amigos, muito obrigado pela participação, pela companhia. Nós estamos começando mais um programa Palavras de Vida, hoje trazendo o Evangelho de São Mateus, que nos diz: puseram muitos enfermos aos pés de Jesus e ele os curou. O povo ficou admirado e começou a glorificar ao Deus de Israel. Jesus disse aos seus discípulos: tenho piedade desta multidão. Há 3 dias em que está perto de mim e nada tem para comer. Os discípulos disseram: de que maneira procuraremos neste deserto pão suficiente para saciar tamanha multidão? Então Jesus perguntou-lhe: quantos pães tendes? Eles responderam: 7 pães e alguns peixinhos. Jesus então tomou os pães, aqueles pães que os discípulos trouxeram, os peixes, e os abençoou. Partiu-os e deu à multidão. Toda aquela multidão comeu, todos ficaram saciados. Eu me recordo, quando eu estudava teologia, que o nosso professor de Bíblia nos ensinou 2 formas de interpretar o evangelho que nos narra a multiplicação dos pães. A primeira, ele dizia que nós poderíamos compreender como um milagre. Jesus fez os pães aparecerem a partir do nada. Jesus tinha o poder de fazer milagres. Mas nós poderíamos compreender aquele milagre de maneira bastante humana e encarnada. Ele dizia: tão bonito quanto compreender que Jesus fez os pães aparecerem, é também compreender que Jesus convenceu as pessoas que estavam ali a partilharem os pães que traziam escondidos dentro da sacola. E é verdade. As 2 formas de compreender o evangelho de hoje, né? Não é o evangelho de hoje, é uma passagem que eu escolhi. No evangelho da liturgia de hoje, né? Melhor dizendo. São 2 formas interessantes de compreender a multiplicação dos pães. Jesus pode ter feito acontecer, sim. Jesus tinha poder de fazer o milagre acontecer. Mas Jesus também poderia ter feito acontecer no coração das pessoas que estavam ali o desejo de partilha, que é um milagre tão bonito quanto fazer aparecer do nada os pães e os peixes. Convenceu a multidão que era hora de solidariedade, que era hora de tirar da sacola o que estava escondido e de oferecer ao outro. Eu não sou capaz de fazer milagres. Acho que você também não, né? Nós não somos capazes de fazer aparecer pão do nada. Mas este segundo milagre nós podemos fazer, sim. Olhar para aquilo que está sobrando, para aquilo que nós podemos dividir e fazer. É tempo de solidariedade. É tempo de ajudar os que têm menos que nós. Derramos sobre todos nós a bênção do Deus Todo-Poderoso, Pai, Filho e Espírito Santo. Amém. Descubra alguma coisa que hoje você pode fazer. Descubra um gesto que hoje você poderia realizar para fazer a multidão ser alimentada a partir daquilo que você pode oferecer. Até amanhã, se Deus quiser.

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0: Em Castelo, 4:03.
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0: Quarta-feira, 15 de julho de 2026, está entrando no ar.
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Malvadão tá na área. Anda comigo, companheiro. Uma ótima tarde para toda a nossa Castelo, uma ótima tarde para você. Ligado em 101.7 no sul do estado do Espírito Santo, Leste Mineiro e Baixada Campista, você na sua casa, no seu carro, no seu trabalho, no seu lazer, aonde quer que você esteja, obrigado pelo primeiro lugar. Começando mais uma edição do Cultura Sertanejo Clássico, no oferecimento Cacau. 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Jogos da Copa do Mundo da FIFA, começou já Inglaterra e Argentina. Coleirinho já vai cantar, abrindo a primeira porteira do nosso Cultura Sertaneja. Canta, Coleirinho, e sorta na pista da 101.7. Começamos com Amado Batista, Vida Cor-de-Rosa.

0: Cultura Sertanejo Clássico, Bruno e Marrone, Acorrentado em Você. Felipe Falcão, Hoje Não É Nosso Dia, Leonardo Fantasias, Roberta Miranda, São Tantas Coisas. Na primeiraça, agora 4:25, hora certa na Cultura, em nome do Café Campeão. 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
0: Galera no WhatsApp, abraço para o Vanilton e também a galera trabalhando na obra lá em, indo para Cachoeira dos Vargas em Conceição do Castelo. Jim Garcia mandando abraço para a galera do Monte Pio, Lucas, Nem Diniz, o Silvio CI, o Fabiano, o Fabrício, o Carlinho, Denilson, Matheus Souza, também o Adriano da farmácia e todos para o grupo da Glassigal. Vamos lá, quem mais está com a gente pode mandar a sua mensagem para você concorrer à cartela, hein? 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A Lúcia da Fazenda das Flores pedindo para ouvir do Duca e Dalvan, mandando para toda a família, para os irmãos, todos que estão curtindo a primeiraça. Também para o cunhado Luiz Carlos Montanaro. Hoje é aniversário dele, parabéns ao Luiz Carlos Montanaro. Vamos ao bloco de informações e já já eu volto com mais Cultura Sertanejo Clássico.

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1: É pra você que eu faço tudo com a maior alegria. 4:35. Agora tem o clássico de Ataíde e Alexandre, Página de Amigos.

0: Cultura Sertanejo Clássico, Zezé de Camargo e Luciano, Como um Anjo. Antes, Mato Grosso e Matias, Frente a Frente, Maurício e Mauri, Olhos nos Olhos, Cisamar, Galopeira, Ataíde Alexandre, Página de Amigos. Na primeiraça, agora 4:53, hora certa na Cultura em nome da Unimed. 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
0: Matheus Trevesani de Japira, interior de Linhares. Tá dizendo que lá tem sol entre nuvens e tá frio, tá pedindo pra ouvir Amado Batista, Sonho Lindo. Vamos para o bloco de informações e já já eu volto com Cultura Sertanejo Clássico.

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Fim de tarde para você ligado aqui em 101.7. Entramos na última hora da tarde dessa quarta-feira, abrindo mais uma porteira do Cultura Sertaneja no oferecimento Cacau. 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Canta coleirinho e sorta na pista da 101.7. Marlon e Maicon, Impossível Não Te Amar.

0: Cultura Sertanejo Clássico, Marcos e Matheus, Anjo Azul. Ouvimos antes Amado Batista, Dica do Ouvinte, Sonho Lindo. Começamos com Marlon e Maicon, Impossível Não Te Amar. Na primeiraça, agora 5:18. 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
0: Informando você que está na estrada, Copa do Mundo da FIFA, jogo entre Inglaterra e Argentina. Inglaterra fazendo 1-0 na Argentina. 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Seguindo com o nosso Cultura Sertanejo Clássico. Canta, coleirinho, que é modão apaixonado demais. Mano a mano, pedindo amor.

0: vai mais uma super sequência no Cultura Sertanejo Clássico do Duque Dalvan. Dica do ouvinte, Pegadas na Areia. Na primeiraça, agora 5:27.
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0: Já voltaremos com a reta final do Cultura Sertanejo Clássico no oferecimento Moreira Móveis e Eletrodomésticos tem promoção. 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Vamos agora, tem informação com Pedro Freitas, representante da Natubio.
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0: Beleza, beleza. 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Vamos ao bloco de informações e já eu tô de volta.

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5: Muito boa tarde aos ouvintes do Cultura Sertaneja, girando com a notícia, trazendo informação de utilidade pública, principalmente para os candidatos inscritos no processo seletivo da Secretaria de Saúde de Vargem Alta. Um lembrete importante, hein? Neste domingo, dia 19, será realizada a prova do processo seletivo para os cargos de agente de endemias e agente comunitário de saúde, promovido pela Prefeitura Municipal de Vargem Alta. Essa prova será aplicada no domingo, a partir das 7 da manhã, na Escola Presidente Libke, que fica bem no centro da cidade. A orientação é que os candidatos cheguem com pelo menos 30 minutos de antecedência e esses candidatos também devem estar portando documento oficial com foto. Portanto, nesse domingo, a partir das 7 da manhã, serão aplicadas as provas para o processo seletivo de agente de endemias e agente comunitário de saúde da Prefeitura de Vargem Alta. Maiores informações estão disponíveis no portal da instituição responsável pela organização do certame, idcap.org.br. Nesse portal, o usuário tem ali, né, a sua área de acesso específica e pode obter todas as informações sobre esse processo seletivo. 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

Vamos lá, trazendo agora o resultado do sorteio para você concorrer, para você ganhar uma cartela para concorrer a CG Start 0 km na festa de São Cristóvão, domingo, dia 19 de julho, hein? Quem faturou a cartela foi a Angélica Broedel de Venda Nova do Imigrante. Angélica Broedel faturando a cartela, boa sorte! Cultura Sertanejo Clássico continua trazendo Ronaldo, Adriano e Rick, Luz da Minha Vida.

0: Abigail de Paulo e Paulino, amor de primavera no Cultura Sertanejo Clássico. E a Argentina empata com a Inglaterra, 1-1. Na primeiraça, agora 5:50.
1: Reinaldo Botelho.
0: É hora de informação.
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0: A previsão do tempo, de acordo com o Incapera, amanhã, quinta-feira, o sol aparece um pouco mais e ainda sobe rápido apenas no norte do estado.
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0: Muito bem, vamos cantar parabéns pra você.
1: Parabéns.
0: Parabéns a Luiz Carlos Montanaro, popular Carlinho Montanaro, 69 anos, na Santa Justa. Genaíne de Fátima Alves, em Venda Nova do Imigrante. Iracema Paneto de Azevedo, no Córrego da Telha. Zé do Carmo Silva, em Alto Viçosinha, Venda Nova do Imigrante. José Carlos Tedesco, popular Tidesquinho. E também o Vitor Wallace Silva, em Mata das Flores. A todos vocês, a nossa homenagem musical, certamente a última de hoje. Oi.

0: Cultura Sertanejo Clássico ficando por aqui, de volta na próxima quarta-feira a partir das 16h. 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Tá na hora da cotação do café. 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O Arábica Bebida Dura 1573, o Arábica Bebida Rio 1303 e o Conelon Tipo 7 1064. Repetindo, o Arábica Bebida Dura 1573, o Arábica Bebida Rio 1303 e o Conelon Tipo 7 1064. 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Obrigado a você pelo carinho, pela atenção e por esta linda audiência. Que Deus ilumine e abençoe a cada um de nós. Tá na hora do Momento Cristão, uma apresentação da Cristina Ked. Só me resta dizer.
1: Obrigado, mãe.

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0: recebeu do Espírito Santo.
1: Ave Maria, cheia de graça, o Senhor é convosco. Bendita sois vós entre as mulheres e bendito é o fruto do vosso ventre, Jesus.
0: Santa Maria, Mãe de Deus, rogai por nós, pecadores, agora e na hora de nossa morte. Amém.
1: Eis aqui a serva do Senhor.
0: Faça-se em mim, segundo a vossa palavra.
1: Ave Maria, cheia de graça, o Senhor é convosco. Bendita sois vós entre as mulheres e bendito é o fruto do vosso ventre, Jesus.
0: Santa Maria, Mãe de Deus, rogai por nós, pecadores, agora e na hora de nossa morte. Amém.
1: E o Verbo divino se fez carne
0: e habitou entre nós.
1: Ave Maria, cheia de graça, o Senhor é convosco. Bendita sois vós entre as mulheres e bendito é o fruto do vosso ventre, Jesus.
0: Santa Maria, Mãe de Deus, rogai por nós, pecadores, agora e na hora de nossa morte. Amém.
1: Rogai por nós, Santa Mãe de Deus,
0: para que sejamos dignos das promessas de Cristo.

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1: Paz e bem a você que está ligado conosco na Cultura FM de Castelo. São 6:03. 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

doutor da Igreja São Boaventura, natural de Banorédio, cidade onde também morreu, nas proximidades de Viterbo. João Fidanza era filho de um médico. Percebeu logo que não queria seguir a profissão do pai. Segundo uma lenda, que também explicaria a adoção do seu nome religioso, o encontro com São Francisco de Assis teria sido decisivo em sua vida. De fato, quando era criança, o santo o curou de uma doença grave e, fazendo o sinal da cruz em sua testa, exclamou: "Ó, boa ventura!" Aos 18 anos, foi estudar em Paris, onde entrou para a Ordem dos Frades Menores. Ao concluir seus estudos em 1253, tornou-se magister, professor. E por essa via, santificou-se ao explicar os mistérios divinos. Assim, conseguiu a licença para ensinar teologia. Adotando a vida franciscana, tornou-se fiel a ele até o fim. Na época, explodiu uma luta interna terrível entre os professores seculares e os pertencentes às ordens mendicantes, que, por certo tempo, não eram reconhecidos pelas universidades. A rivalidade surgiu no início da Idade Média, quando no século XII a Igreja havia condenado os movimentos religiosos do pauperismo como hereges, até que o Papa Inocêncio III os incluiu no corpo eclesial sob a dependência direta do papado. Porém, em 1254, a tensão voltou à gala com a publicação de uma obra que profetizava o advento de uma nova igreja, fundada única e exclusivamente na pobreza, que deveria se concretizar em 1260. No entanto, em 1257, Frei Boaventura tornou-se ministro-geral dos frades menores, cargo que o obrigou a deixar o ensino e fazer viagens por toda a Europa. Em 1260, escreveu uma nova biografia de São Francisco, intitulada A Legenda Maior, que substituía todas as biografias existentes e tinha como objetivo fortalecer a unidade da ordem, que já contava com 30 mil frades. Essa unidade estava ameaçada tanto pela corrente espiritual quanto pelas tendências mundanas. Giotto inspirou-se nesta obra para pintar a série de histórias de São Francisco. Em 1271, ao voltar para Viterbo, ofereceu sua contribuição para a resolução do famoso conclave, o mais longo da história, que elegeu seu amigo Gregório X. Este Papa, 2 anos depois, o consagrou bispo de Albano e cardeal, confiando-lhe a tarefa de organizar em Lyon um concílio para a unidade entre a Igreja Latina e a Grega. Precisamente durante este concílio, após fazer 2 intervenções, Boaventura faleceu em 1274. Em 1588, para o Papa Sisto V, o incluiu entre os doutores da Igreja, que na época eram 6. Junto com São Tomás de Aquino, Boaventura com o título de doutor seráfico e Tomás com o de doutor angélico. Sua contribuição para a doutrina teológica foi muito importante, partindo, antes de tudo, do pensamento de Santo Agostinho, expressou a necessidade de submeter a filosofia à teologia, uma vez que o objetivo desta última é Deus. Assim, a filosofia poderia apenas ajudar na busca humana de Deus, levando o homem de volta à sua dimensão interior, a alma, para reconduzir a Deus. São Boaventura afirmava ainda que Cristo é o caminho de todas as ciências e que somente a verdade revelada podia potencializá-las e uni-las em vista da meta perfeita e única, que é sempre o conhecimento de Deus. Por isso, o santo, que defendia a tradição patrística e combatia o aristotelismo, chegou à conclusão de que o único conhecimento possível só era possível através da contemplação. Ainda de origem agostiniana, também elaborou a teologia, também a elaboração da teologia trinitária de São Boaventura foi muito importante. Na prática, ele afirmava que o mundo era uma espécie de livro, no qual emerge a Trindade, da qual fora criado. Logo, Deus, unitrino, está presente como vestígio ou marca em todos os seres animados e inanimados, como imagem nas criaturas dotadas de inteligência, como o homem, como semelhança nas criaturas justas e santas,

guiadas pela graça e animadas pelas virtudes da fé, esperança e caridade, que as tornam filhas de Deus. São Boaventura, rogai por nós e por toda a igreja no dia de hoje. A você que hoje está completando mais um ano de vida, desejamos saúde, paz, felicidade, que Deus te abençoe. Momento Cristão, levando até você paz, fé e oração. Juntos na graça de Deus, até às 7h.

0: avisos da nossa paróquia. Missa nas comunidades do interior, próximo sábado, dia 18, às 19 horas em Ponte de São João. Domingo, dia 19, às 7 horas, missa no Apeninos e Milagrosa. Às 9 horas em São Cristóvão e Jabuticabeira. Às 11 horas em Pedregulho, Alto Chapéu, que estará em festa de Santo Antônio, e Fazenda da Prata, que estará em festa de Nossa Senhora do Carmo. A Escola de Teologia e Pastoral Santa Mônica convida a todos para a Semana Teológica. Este ano o tema será Escatologia. A semana acontecerá de 20 a 24 de julho, no Salão do Centro Comunitário, das 19h15 às 21h45. As inscrições podem ser feitas na Secretaria Paroquial e o valor é de R$ 40. Com o coração cheio de gratidão, convidamos você e sua família para celebrar este momento importante, especial de fé, serviço e entrega ao Senhor. A missa em ação de graças pelos 5 anos de ordenação diaconal do diácono De Leon. Esse momento importante, bonito, de ação de graças acontecerá na próxima sexta-feira, dia 17, às 19 horas, na Igreja Matriz. 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

está acontecendo, querido ouvinte, o 38º capítulo provincial da nossa ordem, né? Da nossa província, dos nossos freis agostinianos. Então, nós somos convidados a fazermos a nossa oração, intensificarmos as nossas orações por todos aqueles bispos, padres, consagrados que estão participando deste capítulo, para que o Espírito Santo os inspire. Rezemos juntos. Deus, Pai, alvo do nosso amor, ao nos prepararmos para o 38º capítulo provincial, pedimos-te que nos inspires a caridade, que renova sempre o carisma e a missão. Deus, Filho, ajuda-nos a reconhecer que o nosso ser e o nosso fazer se alimentam do encontro contigo, amigo, mestre e pastor. Deus Espírito, que nos guia por caminhos de participação, unidade e comunhão, ajuda-nos a descobrir onde e como servir melhor nas novas frentes de evangelização. Deus Trindade, só a Ti amamos, só a Ti buscamos e a Ti confiamos o capítulo provincial para a glória do Teu nome e o bem dos homens. Amém. Rezemos juntos uma Ave Maria, pedindo a intercessão de Nossa Senhora da Consolação. Ave Maria, cheia de graça, o Senhor é convosco. Bendita sois vós entre as mulheres e bendito é o fruto do vosso ventre, Jesus. Santa Maria, Mãe de Deus, rogai por nós, pecadores, agora e na hora de nossa morte. Amém. Nossa Senhora da Consolação, rogai por nós.

Graças te dou, ó Pai, Senhor do céu e da terra, pois revelaste os mistérios do teu reino aos pequeninos, escondendo-os aos doutores. Vamos juntos meditar o Evangelho desta quarta-feira da 15ª semana do tempo comum. Evangelho de São Mateus, capítulo 11, versículos de 25 a 27. Com fé, aclamemos o Santo Evangelho.

Senhor esteja convosco. Ele está no meio de nós. Proclamação do Evangelho de Jesus Cristo segundo Mateus. Glória a vós, Senhor. Naquele tempo, Jesus pôs-se a dizer: Eu te louvo, ó Pai, Senhor do céu e da terra, porque escondeste estas coisas aos sábios e entendidos e as revelaste aos pequeninos. Sim, Pai, porque assim foi do teu agrado. Tudo me foi entregue por meu Pai, e ninguém conhece o Filho senão o Pai, e ninguém conhece o Pai senão o Filho, e aquele a quem o Filho o quiser revelar. Palavra da salvação. Glória a vós, Senhor.

Eu gostaria de compartilhar com você, querido ouvinte, um trecho de uma homilia do nosso saudoso São João Paulo II sobre este evangelho. E essa homilia foi na audiência, aliás, foi uma fala, né? Na audiência geral de 19 de setembro de 1990. São João Paulo II disse assim: a ação do Espírito Santo é a fonte da mais profunda alegria interior. O próprio Jesus experimentou esta particular exultação no Espírito Santo quando pronunciou as palavras: eu te louvo, ó Pai, Senhor do céu e da terra, porque ocultaste essas coisas aos sábios e entendidos e as revelaste aos pequeninos. Sim, ó Pai, porque assim foi do teu agrado. No texto de Lucas e Mateus, seguem-se as palavras de Jesus sobre o conhecimento do Pai por parte do Filho e do Filho por parte do Pai. Conhecimento que é comunicado pelo Filho, precisamente a esses pequeninos. É, portanto, o Espírito Santo que dá também aos discípulos de Jesus não apenas o poder da vitória sobre o mal, sobre os espíritos malignos, mas também a alegria sobrenatural da descoberta de Deus e da vida nele por meio do seu Filho. A revelação do Espírito Santo por meio do poder da ação que preenche toda a missão de Cristo acompanhará também os apóstolos e os discípulos na obra que realizarão por mandato divino. O próprio Jesus lhes anuncia isto: recebereis uma força, a do Espírito Santo, que descerá sobre vós e sereis minhas testemunhas até os confins da terra. São João Paulo II, em 19 de setembro de 1990. Que nós possamos então pedir a graça, a força do Espírito Santo, para que na alegria nós possamos também cumprir a nossa missão e que possamos exultar de alegria, assim como Jesus, neste momento de profunda intimidade com o Senhor.

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0: Louvado seja nosso Senhor Jesus Cristo, para sempre seja louvado. 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Desejo a você uma ótima e santa noite, amanhã, quinta-feira, aqui no Momento Cristão, sob o comando do diácono Marcelo Schede. Você é convidado a sintonizar conosco novamente das 18 às 19 horas. Vamos juntos receber a bênção do nosso bispo Dom Luiz Fernando. Fique na paz do Senhor. Logo em seguida, a voz do Brasil para você.
1: Deus vos abençoe e vos guarde.
2: Amém.
1: Ele vos mostre a sua face e se compadeça de vós.
2: Amém.
1: Volva para vós o seu olhar e vos dê a sua paz.
2: Amém.
1: Por intercessão de Nossa Senhora da Penha, abençoe-vos o Deus Todo-Poderoso, Pai, Filho e Espírito Santo. Amém.
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0: Está no ar a Voz do Brasil. As notícias do governo federal que movimentaram o país no dia de hoje.
1: Olá, boa noite.
2: Boa noite para você que nos acompanha em todo o país.
1: Quarta-feira, 15 de julho de 2026.
2: Vamos ao destaque do dia na Voz do Brasil.
1: Vacinação em gestantes.
2: Imunização de grávidas pelo SUS reduziu casos graves de bronquiolite em bebês menores de 6 meses.
1: Os dados são do Ministério da Saúde. Natália Koslick.
3: Até agora, mais de 1.200.000 doses da vacina contra a bronquiolite foram aplicadas no país.
2: Você vai ouvir também prova de vida.
1: Quem precisa fazer comprovação no INSS está recebendo aviso do governo federal.
2: Fique atento, a mensagem não solicita dados do cidadão. Márcia Fernandes.
4: Não são enviados links, nem são solicitados dados como CPF ou endereço.
1: E ainda, novas regras de publicidade para bets começam a valer sexta-feira.
2: Está proibida a veiculação de análises sobre eventos esportivos que induza a realização de apostas.
1: Também está vedada a divulgação para crianças e adolescentes. Nazi Brum.
5: Entre as principais regras da portaria publicada no último dia 10, está a divulgação de advertências ao apostador sobre os riscos de apostas online.
2: Hoje, na apresentação da Voz do Brasil, Mariana Jungmann e Luciano Seixas.
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2: A vacinação de gestantes no SUS contra a bronquiolite reduziu pela metade os casos graves da doença em bebês.
1: Os dados foram publicados esta semana pelo Ministério da Saúde.
2: Essas e outras vacinas presentes no esquema vacinal das gestantes ajudam a evitar internações e óbitos de mães e de seus bebês.
3: A vacina contra o vírus sincial respiratório, principal causador da bronquiolite, protege o bebê ainda durante a gestação até os primeiros meses de vida. É esse o período em que o risco de complicações respiratórias é maior. A obstetra Michele Egídio explica como funciona o mecanismo de imunização nessa fase da vida.
6: Vai passar anticorpos para a criança, mas não necessariamente ela vai conseguir impedir que a criança não tenha doença, mas vai impedir as formas mais graves, as que exigem internação. Então a criança já vai ter algum tipo de imunidade ao vírus, então vai ter uma doença um pouco mais leve do que normalmente ela teria se a mãe não tivesse se vacinado.
3: Disponível na rede pública desde dezembro, a vacina contra a bronquiolite é indicada a partir da 28ª semana de gestação. Assim que completou o tempo necessário, a técnica de enfermagem Fernanda Larissa da Silva compareceu a uma unidade básica de saúde para garantir sua proteção e de sua bebê.
7: Essencial, tanto para mim quanto para a criança. Não ter que ficar indo direto ao hospital e a saúde dela está íntegra, a minha também.
3: Até agora, mais de 1.200.000 doses da vacina contra a bronquiolite foram aplicadas no país. De acordo com dados publicados essa semana pelo Ministério da Saúde, a vacinação de gestantes no SUS levou à redução de 52% dos casos graves da doença entre bebês com menos de 6 meses. O calendário vacinal de gestantes contém ainda outros imunizantes, como destacou a diretora substituta do Departamento do Programa Nacional de Imunizações, Ana Catarina de Melo Araújo.
8: Nós temos a vacina DPTA, que é a vacina que protege para coqueluche. Ela deve ser realizada a partir da 20ª semana de gestação. A vacina hepatite B, que é a vacina que nós fazemos desde a infância, mas existem ainda algumas gestantes que não receberam. Então é importante receber a vacina contra a influenza, que ela é anual, e a vacina

0: locais.
1: O Sistema Único de Saúde oferece atendimento básico e especializado.
2: O Júlio Neon chama a atenção para a importância dos cuidados com a saúde bucal e da prevenção de doenças. Entre as principais recomendações estão escovar os dentes com creme dental fluoretado pelo menos 3 vezes ao dia, usar fio dental diariamente, reduzir o consumo de alimentos com alto teor de açúcar, evitar o uso de produtos derivados do tabaco e moderar o consumo de bebidas alcoólicas. Também é indicado procurar atendimento odontológico sempre que houver sinais, como dor persistente, feridas na boca que não cicatrizam, sangramento nas gengivas ou dificuldade para mastigar. Pessoas que utilizam próteses dentárias devem manter a higienização adequada e realizar acompanhamento periódico. Quem precisar de atendimento odontológico pelo SUS deve procurar a unidade básica de saúde mais próxima de casa. Quando necessário, o paciente será encaminhado para atendimento especializado, conforme a organização da rede de saúde do município. Graziela Mendonça, para a Voz do Brasil.
0: Você já ouviu falar em soroterapia? A técnica consiste na aplicação de vitaminas e outras substâncias diretamente na veia de pessoas saudáveis.
1: E é usada em casos de desidratação ou em casos em que a pessoa não consegue receber nutrientes pela alimentação.
0: Mas tem gente buscando tratamento para aumentar a energia e até rejuvenescimento.
1: Cuidado com essas promessas milagrosas de detox ou imunidade instantânea que aparecem na internet.
0: A Anvisa alerta: nenhuma evidência científica comprova esses benefícios.
3: A Agência Nacional de Vigilância Sanitária, Anvisa, alerta que a soroterapia não substitui tratamentos médicos nem oferece benefícios comprovados para aumentar a imunidade, rejuvenescer, promover desintoxicação ou melhorar o bem-estar de pessoas saudáveis. O procedimento só deve ser realizado em casos com indicação clínica e sob orientação de profissional habilitado. A soroterapia consiste na aplicação de vitaminas, nutrientes e outras substâncias diretamente na veia. Segundo a Anvisa, esse tipo de tratamento é indicado apenas em situações específicas, como pacientes desidratados, internados ou que não conseguem receber nutrientes pela alimentação. A agência também chama a atenção para os riscos do excesso de vitaminas, que pode provocar náuseas, vômitos, dores de cabeça e alterações no funcionamento do fígado e dos rins. A Anvisa esclarece que não existe cosmético injetável. Produtos aplicados por injeção devem ser aprovados como medicamentos ou dispositivos médicos. Claudimário Carvalho, para a Voz do Brasil.
1: A Previdência Social vai realizar atendimentos em todo o país nesse fim de semana.
0: O serviço será destinado à realização de perícias médicas e avaliações sociais, etapas obrigatórias para concessão de benefícios.
1: Ao todo, são 20.900 vagas em todo o país.
0: Para ser atendido, o cidadão precisa agendar pelo site ou aplicativo Meu INSS ou por ligação para a Central 135.
1: Mais informações em gov.br/INSS.
0: Vamos falar agora de um dos serviços do INSS, a prova de vida.
1: Ela é feita de forma automática por meio de informações das bases governamentais.
0: Mas os beneficiários que não foram identificados estão sendo informados por meio de mensagens de WhatsApp enviadas diretamente pelo governo federal, que precisam fazer a comprovação de vida.
1: E um aviso importante: o Instituto não envia mensagens solicitando CPF, telefone, reconhecimento facial ou qualquer outro dado pessoal para a realização da prova de vida.
4: A prova de vida do INSS é um procedimento para confirmar que o beneficiário de aposentadoria, pensão ou outro benefício continua vivo. Com isso, são evitados pagamentos indevidos. Hoje em dia, a prova de vida é feita de forma automática, cruzando a base de dados. Mas se o beneficiário não for identificado nesse cruzamento, ele é avisado que deve fazer a prova de vida por meio de mensagem de WhatsApp. A autenticidade da informação é garantida por um selo azul de conta verificada. O banco que paga o benefício também envia notificação pelo aplicativo ou pelo extrato bancário. Mas é preciso ter atenção. A mensagem enviada apenas comunica da necessidade da realização da comprovação de vida. Não são enviados links, nem são solicitados dados como CPF ou endereço. Como ressalta a presidente do Instituto Nacional do Seguro Social, INSS, Ana Cristina Silveira.
5: O INSS não liga, não envia servidores à casa dos beneficiários.

0: judiciários e nunca solicita dados pessoais, senhas ou qualquer tipo de pagamento para realizar a prova de vida. O Instituto também não pede CPF, endereço, dados bancários, nem envia links para atualização cadastral.
1: Para fazer a prova de vida, basta comparecer à agência bancária, onde recebe o benefício levando um documento oficial com foto. Não é preciso ir numa agência do INSS. Em caso de dúvida, procure os canais oficiais no telefone 135 ou pelo site meu.inss.gov.br. Reportagem Márcia Fernandes.
2: Começou hoje o pagamento do sexto lote do abono salarial.
3: Saiba quem tem direito e como consultar o benefício.
4: Cerca de 4,3 milhões de trabalhadores podem receber, a partir desta quarta-feira, 15 de julho, o sexto lote do abono salarial referente ao ano base de 2024. O valor do benefício varia de R$ 136 a R$ 1.621, de acordo com o número de meses trabalhados com a carteira assinada em 2024. Tem direito ao abono quem está inscrito no PIS/PASEP há pelo menos 5 anos, recebeu remuneração média de até R$ 2.766 por mês em 2024, trabalhou com carteira assinada por no mínimo 30 dias no ano base e teve os dados corretamente informados pelo empregador no E-Social. Os trabalhadores podem consultar se têm direito ao benefício, o valor e a forma de pagamento através da Carteira de Trabalho Digital ou no portal gov.br. O valor ficará disponível para saque até 30 de dezembro de 2026. Por decisão judicial, trabalhadores dos municípios mineiros de Juiz de Fora, Ubá e Matias Barbosa também recebem o benefício nesta quarta-feira. Em caso de dúvidas, o atendimento pode ser feito pelo telefone 158, na Superintendências Regionais do Trabalho e Emprego ou pelos canais oficiais do Ministério do Trabalho e Emprego. Thaís de Araújo, para a Voz do Brasil.
2: O setor de serviços atingiu 1,9% de janeiro a maio deste ano, frente a igual período do ano passado.
3: É o que mostram dados divulgados hoje pelo IBGE.
5: Esse indicador mostra o ritmo de atividades no dia a dia do país, como serviços de transporte, tecnologia, restaurantes e hotéis. Na comparação com maio do ano passado, o crescimento foi de 0,4%. No acumulado de janeiro a maio, na comparação com o mesmo período do ano passado, o resultado mostra um avanço de 1,9%. Nesse mesmo indicador, acumulado de janeiro a maio, o destaque positivo ficou com o setor de informação e comunicação, que subiu 6,2%. Já o acumulado nos últimos 12 meses ficou em 2,6%. E na comparação direta de maio com o mês anterior, o segmento de tecnologia não teve variações, mas outras atividades conseguiram crescer e ajudaram a assegurar o ritmo do setor, como detalha o gerente da pesquisa mensal de serviços, Rodrigo Lobo.
6: No campo positivo, os profissionais administrativos e complementares lideraram os ganhos, impulsionados pela parte de agenciamento de espaços de publicidade, serviços de engenharia e locação de automóveis. O segundo impacto positivo em termos setoriais ficou com os serviços prestados às famílias, que avançaram 0,2%, impulsionado pela parte de restaurantes.
5: O volume de serviços no Brasil recuou 0,4% em maio, após ter registrado alta de 1,1% em abril. Reportagem Luciana Colares de Holanda.
2: A projeção de crescimento da economia brasileira para este ano se manteve em 2,3%, segundo o novo boletim macrofiscal apresentado hoje pelo Ministério da Fazenda.
3: Dentre os fatores externos que devem contribuir para a projeção estão a retomada dos conflitos entre Estados Unidos e Irã e a instabilidade dos preços do petróleo e a possibilidade de novas pressões sobre a inflação global.
2: A equipe econômica também revisou a expectativa para a inflação deste ano.
3: A estimativa passou de 4,3%. 4,35% para 5,1% em 2026, enquanto a projeção para 2027 foi ajustada de 3,5% para 3,6%.
2: De acordo com o boletim, a principal pressão continua vindo da alta dos alimentos e do setor de serviços.
3: A secretária de Política Econômica, Débora Freire, destaca como a instabilidade no mercado externo impacta a atividade econômica brasileira.
7: Basicamente, continuamos num cenário de desafio global da crise do petróleo, que tem gerado aí impactos generalizados sobre inflação e crescimento. Para o cenário de PIB, estamos mantendo a projeção de crescimento em 2,3%.
2: Estão abertos até amanhã editais da Conab para aquisição de alimentos destinados à população em situação de insegurança alimentar e nutricional.
3: São produtos como açúcar, arroz, café, carne bovina, feijão, fubá, óleo e farinha.
2: Ao todo, serão adquiridas mais de 800 toneladas de alimentos.
3: Esse volume será disposto em cestas, para então ser entregue à população, como explica Ana Rita da Costa Pinto, superintendente de abastecimento social da Companhia Nacional de Abastecimento.
8: Por meio desses editais, a Conab vai receber propostas de organizações da agricultura familiar que tenham interesse em fornecer esses alimentos. Com o recebimento dessas propostas, será possível montar mais de 37 mil cestas de alimentos nas unidades armazenadoras da Conab em Mato Grosso, Mato Grosso do Sul, Rio Grande do Sul, Santa Catarina e Paraná. E também vamos conseguir adquirir cestas já montadas, mais de 21 mil cestas já montadas.
2: As compras serão executadas pela plataforma Contrata Mais Brasil, com resultado previsto ainda para este mês.
3: Portaria que regulamenta a publicidade das casas de apostas online, as bets, entra em vigor no próximo dia 17.
2: Entre as mudanças está a proibição de utilizar estratégias ou análises sobre eventos esportivos para induzir a realização de apostas.
3: Também está vedada qualquer divulgação direcionada a crianças e adolescentes.
2: A fiscalização será feita pela Secretaria Nacional do Consumidor, do Ministério da Justiça e Segurança Pública.
9: A portaria conjunta dos Ministérios da Fazenda e Justiça e Segurança Pública é voltada para os agentes operadores de apostas de cota fixa, ou seja, as casas de aposta online, as chamadas bets. A norma estabelece que a publicidade das bets, autorizadas a funcionar no país, deve seguir os princípios do jogo responsável. Ficam proibidas a divulgação de prognósticos e a exibição de apostas premiadas que sugiram a obtenção de lucro fácil, bem como a apresentação da aposta como suposta fonte de renda, como esclarece o secretário nacional de Direitos Digitais, Vitor Oliveira Fernandes.
10: A partir de agora, fica claro que são proibidas veiculações publicitárias que induzam os consumidores a apostarem, que emitam palpites técnicos, como se o ato de aposta fosse uma ciência ou se houvesse algum tipo de estratégia por trás do ato de apostar. Além disso, também fica vedado qualquer tipo de publicidade direcionada ao público de crianças e adolescentes que não podem ter acesso a esses produtos, já que apostas de cota fixas no Brasil são proibidas, terminantemente proibidas para menores de idade.
9: Antes da publicação de qualquer anúncio, as plataformas de internet deverão verificar se a empresa de aposta é autorizada a funcionar no país. O secretário nacional do consumidor, Ricardo Morichita, afirma que a portaria traz segurança jurídica a todos.
11: É importante porque torna claro aquilo que é ilegal, como a gente pode combatê-la e também a publicidade abusiva e a prática abusiva. É uma forma tanto da gente comunicar melhor, mas ao mesmo tempo trazer mais segurança jurídica.
9: Entre as principais regras da portaria publicada no último dia 10, está a divulgação de advertências ao apostador sobre os riscos de apostas online. As penalidades para as bets que descumprirem as regras incluem multa de até 20% do faturamento da operadora, suspensão das atividades por 180 dias e, em casos de reincidência, a cassação definitiva da licença para operar no Brasil. Reportagem Nazi Brum.
3: Restauração ecológica e produtiva da bacia do Rio Doce em Minas Gerais.
2: Estão abertas até 31 de agosto as inscrições para a seleção de projetos de recuperação ambiental na região, após os danos causados pelo rompimento da barragem do Fundão.
3: Os investimentos são do Banco Nacional de Desenvolvimento Econômico e Social, o BNDES, em parceria com o Ministério do Meio Ambiente e Mudança do Clima.
12: O edital Restaura Rio Doce está recebendo propostas até o fim de agosto. Conduzido pelo BNDES, o Banco Nacional de Desenvolvimento Econômico e Social, em parceria com o Ministério do Meio Ambiente e Mudança do Clima, o edital vai selecionar instituições para executar e coordenar projetos de restauração ecológica e produtiva em 12.500 hectares na região da Bacia do Rio Doce. O objetivo é reparar e compensar danos causados pelo rompimento da barragem de Fundão, ocorrido em 2015, em Mariana, Minas Gerais. Serão destinados ao edital 618 milhões e 750 mil reais do Fundo Rio Doce. O gerente institucional do Fundo Rio Doce no BNDES, Guilherme Tinoco, detalha as ações que deverão ser desenvolvidas pelas instituições selecionadas de acordo com o edital.
13: Ele prevê a implementação de ações integradas de restauração ecológica e produtiva, associadas à recuperação de áreas degradadas, à conservação do solo e da água e ao fortalecimento da cadeia produtiva da restauração na bacia do Rio Doce. A restauração ecológica deverá ser realizada através da recomposição da vegetação nativa. Já a restauração produtiva deve se dar por meio de sistemas sustentáveis que conciliem geração de renda e conservação ambiental.
12: As propostas para o edital Restaura Rio Doce devem ser apresentadas até o dia 31 de agosto. Mais informações estão disponíveis no site bnds.gov.br/restaura-rio-doce. Reportagem André de Barros Lima.
2: Jovens de 16 a 29 anos têm até o dia 20 de julho para se inscrever na plataforma Juventude Solidária.
3: A iniciativa oferece vagas de voluntariado em projetos sociais de diversas áreas e, em alguns casos, prevê apoio financeiro aos participantes.
14: Jovens com idades entre 16 e 29 anos interessados em atuar como voluntários em projetos sociais, fiquem atentos. As inscrições para a plataforma Juventude Solidária estão abertas até o dia 20 de julho. A iniciativa incentiva o trabalho voluntário em projetos que beneficiam comunidades de todo o país, especialmente em regiões mais vulneráveis. As vagas são em áreas como educação, cultura, esporte, saúde, assistência social, segurança alimentar e meio ambiente. Dependendo da vaga e do perfil do participante, pode haver apoio financeiro conforme as regras do edital. Quem fala sobre a ação é a secretária nacional de Juventude, Vitória Genuíno.
15: A gente selecionou 1.000 projetos por todo o país e você pode ter a oportunidade de se engajar numa ação social que está acontecendo no território. E os temas são diversos: saúde, comunicação, tecnologia, cultura, direito à cidade. A oportunidade de você se engajar numa ação e, se tiver o ID jovem, pode receber uma ajuda de custo de R$ 300 durante 6 meses, que é o período do edital. E também todo mundo recebe um certificado de participação que vai te ajudar aí no seu currículo, na sua vida profissional.
14: Para participar, basta acessar o portal Brasil Participativo, entrar na página da plataforma Juventude Solidária e preencher o formulário de inscrição. Jovens de 16 e 17 anos precisam de autorização do responsável legal. Reportagem Luciana Vasconcelos.
2: Atenção, estudantes que participaram do processo seletivo do programa Universidade para Todos, o ProUni.
3: Já está disponível a lista de pré-selecionados na primeira chamada para o segundo semestre de 2026.
2: Os estudantes aprovados devem apresentar documentação diretamente na faculdade escolhida.
3: Nesta chamada, o ProUni ofertou mais de 471 mil bolsas de estudos, cerca de 220 mil bolsas integrais e mais de 251 mil parciais.
2: O resultado pode ser consultado no portal de acesso único ao ensino superior.
3: O prazo para comprovar as informações da inscrição começa hoje e vai até o dia 24 desse mês.
2: E essas foram as notícias do Governo Federal.
3: Uma realização da Secretaria de Comunicação Social da Presidência da República.
2: Com produção da empresa Brasil de Comunicação.
3: Fique agora com o Minuto do TCU. Em seguida, as notícias do Poder Judiciário e do Congresso Nacional. Boa noite.
2: Boa noite para você e até amanhã.
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20: Presidente do STF recebe ministro da Fazenda para tratar de regulamentação das PETs.
21: STJ afasta uso capião familiar sobre parte de imóvel com área total superior a 250 metros quadrados.
20: TSS reúne com empresas de pesquisas eleitorais para discutir aprimoramentos para 2026.
21: Boa noite, eu sou o Arthur Filho.
20: E eu sou Walter Lima.
21: Nesta quarta-feira, o presidente do Supremo Tribunal Federal, ministro Edson Fachin, recebeu na sede da corte o ministro da Fazenda.
20: A reunião foi uma articulação institucional para combater a lavagem de dinheiro e o avanço de facções criminosas no mercado de apostas eletrônicas clandestinas. Pablo Lemos.
22: No encontro, o ministro da Fazenda, Dário Durigan, apresentou as ações do governo para a regulamentação do setor. O presidente do Supremo Tribunal Federal, ministro Edson Fachin, reforçou a preocupação do judiciário com o mercado de apostas eletrônicas clandestinas e ressaltou algumas decisões do STF sobre o tema.
23: Decisões importantes já foram proferidas na ambiência cautelar, inclusive de proteção de benefícios sociais e proteção de pessoas vulneráveis, especialmente no tocante a mecanismos de publicidade para proteger crianças e adolescentes, bem assim os consumidores e, obviamente, os apostadores.
22: O encontro entre o presidente da Suprema Corte e o ministro da Fazenda antecede o julgamento, no segundo semestre, de ações que questionam especificamente a validade da lei das BETs.
21: Para o Superior Tribunal de Justiça, uso capião familiar não pode ser reconhecida quando o imóvel urbano possui área total superior a 250 metros quadrados, mesmo que o pedido seja apenas sobre parte do bem.
20: A uso capião é a aquisição da propriedade de um bem móvel ou imóvel em razão do uso por determinado prazo, sem oposição do dono e de outras condições legais. Fátima Uchoa.
24: Em divórcio litigioso com partilha de bens, uma mulher alegou exercer posse exclusiva sobre 250 metros quadrados do imóvel que habitava, embora a área total fosse maior. O Tribunal de Justiça de Minas Gerais negou o pedido. A quarta turma do STJ manteve a negativa, considerando que o limite previsto no Código Civil de, no máximo, 250 metros quadrados é requisito objetivo a uso capião e deve considerar a metragem total do imóvel. O relator foi o ministro Antônio Carlos Ferreira.
21: O presidente do Tribunal Superior Eleitoral, ministro Cássio Nunes Marques, se reuniu com representantes de 16 empresas de pesquisas eleitorais.
20: O encontro teve como objetivo debater regras para registros e pesquisas nas eleições. Lidiane Reis.
25: O ministro Cássio Nunes ressaltou que a reunião buscou ampliar a transparência, a segurança jurídica e a confiança pública nesse importante instrumento da democracia.
26: Pretende-se, na realidade, o fortalecimento de um ambiente permanente de cooperação, no qual seja possível compartilhar experiências, esclarecer aspectos técnicos e identificar oportunidades de aperfeiçoamento que contribuam para a ampliação da confiança pública, assegurando, ao mesmo tempo, maior segurança jurídica às entidades e às empresas de pesquisa.
25: Agora, as empresas poderão enviar propostas de melhorias referentes às pesquisas eleitorais ao Tribunal Superior Eleitoral até a próxima sexta-feira, dia 17 de julho.
21: Tribunal Superior do Trabalho mantém indenização a trabalhador que teve dados de ação divulgados na intranet da empresa.
20: A exposição foi considerada discriminatória. Marla Lacerda.
0: O trabalhador teve o nome, o número do processo e o valor da ação trabalhista divulgados na rede interna da empresa onde ele ainda trabalhava. Para a terceira turma do TST, a divulgação extrapolou a finalidade administrativa, violou a privacidade do empregado e o expôs a constrangimentos e retaliações no ambiente de trabalho. Diante disso, o colegiado manteve a condenação ao pagamento de R$5.000 por danos morais.
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21: A você, uma boa noite.
1: E até amanhã.
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5: Eu sou Paula Groba.
6: E eu sou Humberto Pinheiro.
5: E estes são os destaques de hoje do Jornal do Senado, que começa agora.
6: Senado endurece penas para crimes contra profissionais da saúde e da educação.
5: Aprovado o uso de emendas para atendimento pré-hospitalar dos bombeiros.
6: Avança projeto que aumenta a pena para o chamado estelionato amoroso.
5: Boa noite.
6: Boa noite.
5: Quem agredir ou ameaçar professores e profissionais da saúde no exercício da função poderá receber penas mais severas.
6: O Senado aprovou um projeto que endurece a legislação para crimes como lesão corporal, desacato, ameaça e homicídio. Repórter Pedro Pincer.
7: O plenário aprovou o projeto da Câmara dos Deputados que aumenta as penas do crime de homicídio praticados contra profissionais da saúde e da educação no exercício de suas funções. O texto também classifica como hediondo o homicídio e a lesão corporal de natureza grave ou seguida de morte praticados contra profissionais da saúde. O projeto ainda amplia as penas para crimes como lesão corporal, ameaça, incitação ao crime, desacato e outros delitos quando praticados contra profissionais dessas áreas. O relator, senador Dr. Irã, do Progressistas de Roraima, defendeu o aumento das penas como forma de proteção à integridade dos trabalhadores.
8: Eles terminam recebendo toda essa carga, às vezes de incompreensão, às vezes de agonia das pessoas quando procuram atendimento no Sistema Único de Saúde. Muitas vezes, por sobrecarga de trabalho, essas pessoas são submetidas a esse tipo de constrangimento.
7: Como foi alterado no Senado, o texto voltará à Câmara dos Deputados para a nova análise.
5: Avançou no Senado o projeto que endurece a punição para adultos que utilizam crianças e adolescentes na prática de crimes.
6: A proposta inclui no Código Penal uma nova circunstância agravante para aumentar a pena de quem explora menores na ação criminosa. Repórter Bruno Lourenço.
27: O projeto altera o artigo 62 do Código Penal para estabelecer que a pena de um crime será agravada sempre que o agente cometer a infração com a participação de um menor de 18 anos. A medida, explicou o relator, senador Wilder Moraes, do PL de Goiás, visa combater uma prática recorrente de organizações criminosas e delinquentes adultos que aproveitam a inimputabilidade penal e recrutam adolescentes para execução de roubos ou transporte de drogas e armas.
28: Ao estabelecer uma penalidade mais severa para aqueles que se valem de menores em suas ações criminosas, o Estado envia uma mensagem clara: explorar a vulnerabilidade jurídica e social de adolescente não serão tolerados. Esses agravantes funcionariam não apenas como punição, mas também como medida preventiva, desincentivar adultos e envolverem jovens em atividades ilícitas.
27: A proposta seguiu para a Comissão de Constituição e Justiça.
5: Senadores da Comissão de Direitos Humanos aprovaram também o aumento da pena para quem comete estelionato contra mulheres em relacionamento afetivo.
6: A proposta ainda inclui golpes amorosos pela internet. Repórter Patrícia Oliveira.
29: A pena do crime de estelionato, que é de 1 a 5 anos de reclusão e multa, poderá ser aumentada de 1/3 até o dobro, quando o golpe for praticado contra mulher, em contexto de violência doméstica e familiar ou de relação íntima de afeto. A proposta da senadora Damaris Alves, do Republicanos do Distrito Federal, aprovada na Comissão de Direitos Humanos, busca combater o chamado estelionato amoroso, quando o golpista conquista a confiança da vítima ou simula um relacionamento para conseguir dinheiro, bens ou outras vantagens financeiras. A regra também vale para relacionamentos mantidos exclusivamente pela internet, em redes sociais, aplicativos ou outros meios digitais. O projeto recebeu parecer favorável do relator, senador Hermes Klan, do PL de Santa Catarina.
2: O estelionato sentimental é uma violência que vai muito além do prejuízo financeiro. Ele destrói a confiança, a dignidade e a segurança emocional das vítimas, especialmente das mulheres.
29: O relator também substituiu a expressão relação amorosa por relação íntima de afeto, termo já adotado pela Lei Maria da Penha. A proposta segue para a Comissão de Constituição e Justiça.
5: E aplicativos de relacionamento podem passar a ser obrigados a informar sobre doenças sexualmente transmissíveis.
6: É o que determina um projeto aprovado hoje pela Comissão de Ciência e Tecnologia. A reportagem é de Márcio Maturana.
3: Informações sobre doenças sexualmente transmissíveis deverão ser claras, objetivas e didáticas em todos os aplicativos e plataformas de relacionamento, segundo o projeto aprovado pela Comissão de Ciência e Tecnologia, que segue para a votação final na Comissão de Assuntos Sociais. Será uma conscientização sobre sintomas, riscos à saúde, formas de transmissão, medidas de prevenção e possibilidades de tratamento, como informou o senador Esperidião Amin, do PP de Santa Catarina.
9: A plataforma digital, a internet, passou a ser um instrumento de intermediação, de, digamos, de troca de mensagens afetivas, e daí há um passo seguinte de um relacionamento mais íntimo. Portanto, essa medida preventiva vem socorrer a sociedade num momento em que este meio de intermediação passa a ser mais popular.
3: Amin leu o relatório do senador Everton, do PDT do Maranhão, que incluiu 4 emendas ao projeto apresentado pelo senador Fabiano Contarato, do PT do Espírito Santo. Uma das emendas busca evitar um excesso de notificações que possam reduzir a efetividade da medida. Outra impede que os avisos possam ser bloqueados nas configurações das plataformas. A terceira emenda substitui a expressão sites e aplicativos de relacionamento pela denominação aplicações de internet destinadas à intermediação de relacionamentos ou de encontros. E a quarta emenda obriga as plataformas a divulgarem relatórios periódicos sobre alcance, engajamento e efetividade dos avisos, sempre preservando os dados pessoais dos usuários.
5: O Senado aprovou um projeto que prorroga a autorização para que recursos do FGTS sejam aplicados em linhas de crédito específicas.
6: A medida poderá ser aplicada a entidades hospitalares, filantrópicas e a instituições sem fins lucrativos atuantes no âmbito do SUS. Repórter Douglas Castilho.
10: Implementada em 2019, essa política viabilizou até o ano de 2022 um total de R$3 bilhões a cerca de 140 hospitais filantrópicos. Os recursos são usados para que essas instituições substituam suas dívidas mais caras e imediatas por crédito a ser pago no longo prazo com juros menores. Médico, o relator da proposta, senador Nelsinho Trade, do PSD de Mato Grosso do Sul, defendeu a medida, lembrando sua atuação na Santa Casa de seu estado.
11: Lá no meu estado, a Santa Casa é a quarta maior do Brasil. Eu trabalhei 17 anos lá e eu posso ver dia após dia a dificuldade daquele hospital e manter o bom atendimento.
10: O projeto também alcança as instituições sem fins lucrativos que atuem no atendimento de pessoas com deficiência. Pelo texto que segue para a sanção presidencial, fica suspensa a cobrança de eventual tributo de instituição filantrópica suspeita de não cumprir os requisitos de imunidade até decisão final de processo administrativo instaurado para esse fim, independentemente da data de ocorrência do fato gerador.
5: E o atendimento pré-hospitalar feito pelos corpos de bombeiros militares parlamentares poderá receber mais recursos. O Senado aprovou um projeto que autoriza o uso de emendas parlamentares para financiar esse tipo de serviço nas ações públicas de saúde.
6: Com a mudança, estados e municípios poderão destinar verbas para a compra de ambulâncias, equipamentos, materiais e para a estruturação do atendimento prestado pelos bombeiros em situações de urgência e emergência. A legislação exige que pelo menos metade das emendas individuais sejam para a saúde. Pelo texto, apenas despesas que cumprirem requisitos a serem definidos pelo Ministério da Saúde poderão receber recursos de emendas. A indicação de emendas direcionadas ao Corpo de Bombeiros será facultada ao parlamentar. O texto base aprovado teve 65 votos a favor e 2 contrários. Com a edição de Paulo Groba e trabalhos técnicos de Eliseu Caires, o Jornal do Senado fica por aqui. Acompanhe agora as notícias da Câmara dos Deputados. Boa noite.
5: Boa noite e até amanhã.
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13: Câmara limita a possibilidade de recurso do Superior Tribunal de Justiça.
14: Audiência pública reafirma a defesa do limite de 20 anos para patentes.
13: Deputados divergem sobre votação do projeto que combate a misoginia.
15: Boa noite. Sargento Gonçalves, do PL do Rio Grande do Norte, critica o projeto sobre misoginia. O congressista acredita que o texto pode abrir margem para criminalizar manifestações públicas de fé e interpretações de textos religiosos.
13: Sargento Gonçalves argumenta que o país deveria concentrar esforços no combate ao crime organizado e aos crimes contra as mulheres. Para ele, o projeto não contribui para a proteção feminina e pode restringir o direito de cidadãos expressarem suas convicções religiosas.
15: Nicolas Ferreira, do PL de Minas Gerais, diverge do projeto que tipifica crimes relacionados à misoginia. O deputado acredita que a proposta pode restringir a liberdade de expressão ao criminalizar críticas e manifestações de opinião.
13: Nicolas Ferreira também associa o projeto a uma tentativa de censura. Na avaliação do deputado, o Congresso deveria priorizar medidas de combate a crimes como estupro, pedofilia e violência praticada por organizações criminosas.
15: Júlia Zanatta, do PL de Santa Catarina, declara que vai votar contra o projeto que tipifica o crime de misoginia. Segundo a deputada, a proposta pode restringir a liberdade de expressão e ser utilizada para limitar críticas a agentes públicos.
13: Júlia Zanatta também reprova o governo federal por, segundo ela, substituir o termo mulher em documentos oficiais por pessoa que gesta. Para ela, a prioridade das políticas públicas voltadas às mulheres deve ser o combate à violência e o fortalecimento da segurança pública.
15: Jandira Fegali, do PCdoB do Rio de Janeiro, avalia que a tipificação do crime de misoginia busca combater o discurso de ódio e a incitação à violência contra as mulheres. Segundo a deputada, a medida contribui para o enfrentamento do feminicídio.
13: Na opinião de Jandira Fegali, o projeto contra a misoginia não fere as liberdades de expressão, de fé ou de culto, asseguradas pela Constituição. Para ela, incitar a violência contra as mulheres é um crime grave que precisa ser combatido em todos os ambientes, inclusive nas redes sociais.
15: Alencar Santana, do PT de São Paulo, repudia a fala de colegas da oposição que, segundo ele, desmerecem a pauta de proteção feminina. O deputado alerta que o Brasil vem observando índices elevados de feminicídio.
13: De acordo com Alencar Santana, discursos de parlamentares que menosprezam as mulheres legitimam novas formas de agressão. Para o parlamentar, agressores e feminicidas devem ser punidos com rigor.
15: Benedita da Silva, do PT do Rio de Janeiro, refuta argumentos religiosos usados contra a proposta que criminaliza a misoginia. Segundo a deputada, o projeto é uma resposta ao aumento da violência contra as mulheres.
13: Benedita da Silva lamenta a falta de um diálogo produtivo com a oposição sobre a pauta feminina. Para a parlamentar, criminalizar a misoginia é uma medida essencial para poupar vidas e defender a dignidade das famílias brasileiras.
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12: Justiça.
14: A Câmara dos Deputados aprovou um filtro para recursos possíveis ao Superior Tribunal de Justiça. A repórter Daniela Lessa explica como deve funcionar.
0: A Câmara dos Deputados aprovou o projeto que regulamenta uma nova regra para análise de recursos especiais enviados ao Superior Tribunal de Justiça, o STJ. O projeto foi apresentado pelo senador Davi Alcolumbre, do União do Amapá, e altera o Código de Processo Civil. O recurso especial é usado quando uma das partes de um processo pede ao STJ que examine se uma decisão judicial aplicou corretamente uma lei federal. Pelo texto aprovado, quem apresentar esse tipo de recurso terá que demonstrar que a questão discutida é relevante do ponto de vista econômico, político, social ou jurídico e que o caso ultrapassa o interesse apenas das partes envolvidas no processo. Na prática, o objetivo é permitir que o STJ concentre seus julgamentos em temas mais importantes para a interpretação das leis federais e não apenas em casos individuais sem maior impacto. Relator da proposta em plenário, o deputado Ranieri Paulino, do Republicanos da Paraíba, defendeu que o novo filtro ajuda a racionalizar a análise de recursos e melhora a eficiência da justiça.
17: Justiça tardia não é justiça. Só esse ano, o STJ recebeu mais de 260 mil processos. Será que isso facilita a avaliação e as decisões do STJ ou cria ainda mais dilatação de prazo para as partes que querem uma solução jurídica?
0: Segundo o relator, o acesso à justiça não ficará comprometido, pois para que o STJ deixe de analisar um recurso por falta de relevância, será necessária a manifestação de 2/3 dos integrantes do órgão responsável pelo julgamento. Quando a relevância for reconhecida, o relator poderá suspender em todo o país o andamento de processos individuais ou coletivos que tratem da mesma questão. Essa suspensão poderá durar 6 meses, com prorrogação por mais 6 meses, se houver necessidade de audiência pública ou participação de terceiros no processo. Deputados ligados ao PT, PCdoB e PSOL votaram contra o projeto, argumentando que a mudança prejudica os mais pobres, sendo benéfica apenas para quem tem recursos para contratar grandes escritórios de advocacia, como disse o deputado Chico Alencar, do PSOL do Rio de Janeiro.
18: Quem não tem recursos para contratar grandes bancas vai ficar prejudicado. Isso aqui não é justiça para os pobres. Os direitos sociais, previdenciários, consumistas dos pequenos, políticas públicas em geral, podem ter dificuldade nesses recursos.
0: O deputado Pedro Uczai, do PT de Santa Catarina, defendeu que o texto fosse alterado para permitir que continuem sendo aceitos recursos que tratem de direitos fundamentais ou coletivos, ações de execução penal e ações que envolvam grupos com mais de 1.000 pessoas, mas o plenário rejeitou essa sugestão. O projeto que regulamenta o critério de relevância para recursos especiais ao STJ será enviado para a sanção presidencial e pode virar lei. Da Rádio Câmara de Brasília, Daniele Lessa.
12: Eleições.
16: Otone de Paula, do PSD do Rio de Janeiro, critica a condução política de Flávio Bolsonaro. O deputado acredita que o senador assumiu o risco de expor o ex-presidente Jair Bolsonaro a novas restrições judiciais ao divulgar uma carta escrita por seu pai.
14: O parlamentar avalia também que a atitude consolidou Flávio Bolsonaro como porta-voz do pai, evidenciando uma disputa pela liderança do campo conservador. Otone de Paula defende que a direita busque uma alternativa política para as próximas eleições.
12: Saúde.
16: Participantes de audiência na Câmara dos Deputados defenderam a manutenção do limite de 20 anos para patentes para garantir acesso à saúde. A repórter Noelle Nobre acompanhou o debate.
1: A Comissão de Defesa do Consumidor da Câmara dos Deputados realizou uma audiência pública para discutir a manutenção do prazo de 20 anos para a vigência de patentes no Brasil. O debate reuniu representantes do governo e da indústria nacional que defenderam que o limite atual, contado a partir da data do pedido, é necessário para a sustentabilidade do SUS, o Sistema Único de Saúde, e para a competitividade de medicamentos genéricos e biosimilares. O presidente da Comissão de Defesa do Consumidor, deputado Clodoaldo Magalhães, do PV de Pernambuco, lembrou que existem projetos de lei no Congresso que buscam restabelecer mecanismos de extensão de prazos que haviam sido extintos pelo Supremo Tribunal Federal em 2021. O parlamentar reforçou que a inovação deve estar associada ao acesso à saúde pela população.
4: Toda essa inovação para que vai servir se não a vida humana? Então, os custos dos sistemas de saúde não vão enfrentar esses custos de patentes a este tamanho.
1: Clodoaldo Magalhães disse agora aguardar a sanção do projeto de lei que garante a autonomia do Brasil na produção de medicamentos, vacinas, equipamentos e insumos médicos. A proposta, já aprovada pela Câmara e pelo Senado, cria a Estratégia Nacional de Saúde. Da Rádio Câmara de Brasília, Noelle Nobre.
12: Ciência e tecnologia.
15: Inácio Arruda, do PCdoB do Ceará, defende o fortalecimento da ciência e das instituições de pesquisa. O deputado destaca ainda a contribuição dos pesquisadores brasileiros para áreas como saúde, energia, agricultura e tecnologia.
13: Além disso, Inácio Arruda convida pesquisadores, estudantes e cidadãos a participarem da reunião anual de número 78 da Sociedade Brasileira para o Progresso da Ciência. Ele informa que o evento da SBPC vai acontecer em Niterói e deve reunir instituições de pesquisa de todo o país.
12: Transportes.
15: Comissão aprova autorização para pessoa com deficiência visual usar óculos biópticos para obter carteira de motorista. A repórter Paula Bittar nos conta como funcionam esses aparelhos.
19: A Comissão de Constituição e Justiça da Câmara aprovou uma proposta que autoriza pessoas com deficiência visual a utilizarem tecnologias assistivas, como óculos biópticos com lentes telescópicas, no processo de obtenção da Carteira Nacional de Habilitação, a CNH. Os sistemas biópticos combinam os óculos normais com um pequeno sistema telescópico. Enquanto a lente dos óculos fornece à pessoa a visão geral do ambiente, o telescópio a auxilia na rápida localização de detalhes. O dispositivo pode ser fabricado para um ou para ambos os olhos. O texto estabelece que o Conselho Nacional de Trânsito, CONTRAN, deverá regulamentar o uso desses equipamentos no processo de habilitação de candidatos. O relator na CCJ, deputado Alfredo Gaspar, do PL de Alagoas, ressaltou que o projeto se harmoniza com o Sistema Constitucional de Proteção e Promoção dos Direitos das Pessoas com Deficiência. Ele também disse que a proposta está de acordo com a Convenção Internacional sobre os Direitos das Pessoas com Deficiência e seu protocolo facultativo, que integram o ordenamento brasileiro com hierarquia equivalente à de emenda constitucional.
20: Isso é uma harmonização de convenção com a Constituição e o Estatuto da Pessoa com Deficiência, dando garantias e direitos para que elas possam acessar meios de transporte e terem direito a conduzir esses meios de transporte mediante o uso desse óculos bióptico, que nada mais é do que uma lente especial que tem uma profundidade maior, é tipo um binóculo olhando para determinado aspecto do óculos, para que possa ter uma acuidade maior visual.
19: O projeto que autoriza pessoas com deficiência visual a utilizarem tecnologias como óculos biópticos com lentes telescópicas no processo de obtenção da carteira de motorista já pode seguir para análise do Senado, a menos que haja recurso para votação antes pelo plenário da Câmara. Da Rádio Câmara de Brasília, Paula Bittar.
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12: Trabalho.
13: O governo defende projeto que prorroga a vigência de acordos e convenções coletivas de trabalho até nova negociação. Entenda na reportagem de Silvia Munhato.
2: Em audiência na Comissão de Trabalho da Câmara dos Deputados, o governo defendeu o projeto que prorroga a vigência de acordos e convenções coletivas de trabalho até que haja nova negociação. É a chamada ultratividade. Esses acordos e convenções têm hoje vigência máxima de 2 anos. Antes da reforma trabalhista de 2017, a validade permanecia após o fim do prazo estabelecido, até que um novo acordo fosse firmado. Diante das manifestações dos sindicalistas presentes, a deputada Érica Cocai, do PT do Distrito Federal, autora da proposta, disse que vai solicitar ao presidente da comissão, deputado Marcos Tavares, do PDT do Rio de Janeiro, a definição imediata de um relator para o projeto.
7: Quando você tem conquistas, muitas vezes, ano após ano, conquistas de décadas, que estão incorporadas já no cotidiano do trabalhador e da trabalhadora, e essas conquistas passam a não vigir mais quando chega o processo de database, você estabelece um processo de pressão imensa.
2: Em 2022, o Supremo Tribunal Federal considerou inconstitucionais as decisões da Justiça Trabalhista a favor da ultratividade. O projeto que permite a validade de acordos e convenções coletivas após o seu prazo de vigência até que uma nova negociação seja feita, precisa ser aprovado na Comissão de Trabalho e na Comissão de Constituição e Justiça para ser enviado para o Senado. Da Rádio Câmara de Brasília, Silvia Minhato.
12: Meio Ambiente.
14: Deputados aprovaram urgência para um projeto que reduz a área de proteção do Pantanal de Mato Grosso. O repórter Antônio Vital explica a questão.
8: A Câmara dos Deputados aprovou o regime de urgência para projeto que susta a ampliação da Estação Ecológica de Taiamã, em Mato Grosso, localizada nos municípios de Cáceres e Poconé, no Pantanal. Decreto do governo, publicado em março, ampliou a área da reserva de 11 mil para 68 mil hectares, com base na importância ambiental da área e com o argumento de que não há conflitos de terra na região, que tem quase 70% de vegetação natural preservada. De acordo com o Instituto Chico Mendes de Conservação e Biodiversidade, o ICMBio, a estação ecológica possui um berçário de peixes vital para o Pantanal, é um corredor ecológico para espécies ameaçadas e está localizada em área alagável, sem atividade econômica consolidada. O projeto que susta o decreto de ampliação da área foi apresentado pela deputada Coronel Fernanda, do PL de Mato Grosso. Ela alegou que o aumento da área protegida ocorreu sem que os produtores rurais e a população local fossem ouvidos.
22: Essa reserva, ela já existia, ela é cuidada, ela é preservada pela população de Cáceres. E o governo federal, fazendo a sua mídia social, como sempre, dentro da sua ideologia, aumentou essa reserva, um tamanho inadmissível, sem trazer nada para ofertar à população, sem dar condições para aquela população continue preservando, sem dar condições para aqueles produtores que estão lá continuem fazendo o que eles sabem fazer bem, trazendo recurso e riqueza para o estado de Mato Grosso. Para o Brasil.
8: Estações ecológicas têm uso restrito, não podem ser exploradas economicamente e são destinadas apenas a pesquisas e conservação. Nessas áreas estão proibidas atividades agropecuárias ou de turismo comercial. O regime de urgência permite que a proposta seja analisada diretamente no plenário da Câmara, sem passar pela análise das comissões permanentes da Casa. O deputado Tadeu Venere, do PT do Paraná, criticou o regime de urgência e justificou a necessidade de proteção do Pantanal, um dos biomas mais ameaçados do país.
23: O Pantanal é uma das áreas, se não a maior, uma das áreas, maiores áreas úmidas do mundo. Nós estamos vivendo uma crise climática sem precedentes. Eu acredito que todos, mesmo aqueles que acham que a Terra é plana, sabem que a crise climática é algo que está acontecendo de fato. E nós ampliarmos áreas como essa. E houve o debate e depois disso votarmos aqui um projeto que dispensa, inclusive, que nós possamos ouvir as comissões dessa casa. Nos parece extremamente perigoso, precipitado e inócuo, até porque nós sabemos que haverá depois contestações.
8: Ainda não há data para votação no plenário da Câmara do projeto que susta a ampliação da Estação Ecológica de Itaiamã, no Pantanal de Mato Grosso. Da Rádio Câmara, de Brasília, Antônio Vital.
12: Desenvolvimento Regional.
13: Paulo Guedes, do PT de Minas Gerais, é favorável à criação da região integrada de desenvolvimento do litoral norte de Pernambuco e Paraíba. A ideia, segundo o deputado, é que União, estados e municípios se articulem para promover ações de desenvolvimento no local.
14: Paulo Guedes afirma que a criação da RIDE amplia também investimentos em infraestrutura e geração de empregos. Ele ressalta, por fim, que a integração favorece o planejamento compartilhado e a redução das desigualdades econômicas e sociais na região.
13: Termina agora o Jornal Câmara dos Deputados, produzido pela Rádio Câmara, com trabalhos técnicos de Wellington Teles, apresentação de Márcio Aquilissardi e Tércia Guimarães. Boa noite para você.
14: Uma boa noite. A Voz do Brasil volta amanhã.
12: 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Boa noite.

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Uma ótima noite para você que está sintonizado aqui em 101,7 Cultura FM, em primeiro lugar em todo o sul do estado e no seu coração. Hoje é quarta-feira, dia 15 de julho de 2026. Estamos aqui iniciando mais uma noite de amor na cultura, onde você viaja junto comigo no túnel do tempo das canções que marcou sua vida. E para você participar, pode mandar seu WhatsApp no 28-3542-1017, junto com a canção Aquele Beijo Especial ao Seu Grande Amor. Dedico uma canção para ela hoje, nessa noite maravilhosa de quarta-feira. 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

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O WhatsApp é o 28 99 23 60 58. 8 horas e 11 minutos, começamos com Paralamas do Sucesso, Lanternas Afogados, com a participação de Gal Costa.

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11:37 minutos na primeira aço no seu rádio. Um abraço todo especial aqui para meu amigo Valcila de Atílio Rivarco, sempre ligado na nossa programação. Valeu, meu amigo. Um abraço para você, tudo de bom. O João Batista, lá de Jerônimo Monteiro, pediu retratos e canções. Na sequência você vai curtir. Um abraço também para Juliano de Castelo, mandando alô para todos os ouvintes. Valeu, um abraço. Um abraço também para nosso amigo Geraldo, lá do JJ Material de Construção, curtindo a programação. Ele, a esposa Juliana e as filhas Mariana e Luísa. Um abraço para essa família bacana. Um abraço também para meu amigo Leandro, lá de Itapemirim. Ele e a esposa Lena, não perde uma programação. Deixou a dica musical? Na sequência você vai curtir. Valeu, meu amigo. Um abração. Pediu o Fagner. Tem um abraço também para meu amigo Igor. Deixou a sua dica musical? Boa noite, Clube Santos. Coloca Gira o Mundo com o Fábio Júnior. Tá joia, meu amigo. Um abração. Obrigado pela participação e também pela dica musical. Nossa amiga Lúcia Helena de Venda Nova também pediu uma com Celine Dion. Essa é muito boa. É o tema do Titanic. Então tá joia, minha amiga. Na sequência também você vai curtir. Para você participar, 3542-1017. Deixe sua dica musical e manda aquele beijo ao seu grande amor. A Maçã com Débora Blandes. Abrindo mais uma sequência.

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